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2: 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As notícias do governo federal que movimentaram o país no dia de hoje.
3: Olá, boa noite.
4: Boa noite para você que nos acompanha em todo o país.
3: Sexta-feira, 5 de junho de 2026.
4: Vamos ao destaque do dia. Bom condutor ganha incentivo na hora de renovar a carteira.
3: Agora é lei. Motoristas que não cometeram infrações terão a CNH renovada de forma automática. Gabriela Noronha.
5: Cerca de 2 milhões de motoristas já foram beneficiados desde a publicação das novas regras, em dezembro do ano passado.
4: Você vai ouvir também Mac Idiomas.
3: Já está no ar plataforma digital para ajudar o cidadão a aprender inglês e espanhol de graça.
4: Presidente Lula destaca que saber outro idioma amplia oportunidades e abre novas portas na vida das pessoas.
6: O governo está fazendo, utilizando a tecnologia para criar oportunidade de vocês poderem aprender coisas que a gente não conseguia há muito tempo atrás.
3: E ainda, bloqueio voluntário e simultâneo de todas as casas de apostas autorizadas do Brasil.
4: Mais de 574 mil pessoas já usaram a plataforma que permite a autoexclusão de bets. Márcia Fernandes.
7: Cerca de 40% apontaram a perda de controle sobre jogos e afirmaram que os impactos na saúde mental foram o principal motivo para a autoexclusão.
3: Hoje, na apresentação da Voz do Brasil, eu, Luciana Vasconcelos e Luciano Seixas.
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3: Bons condutores vão ter renovação automática da Carteira Nacional de Habilitação.
4: É o que prevê lei sancionada hoje pelo presidente Lula.
3: A medida integra o programa CNH do Brasil, que facilita e deixa mais em conta o acesso à primeira carteira de motorista.
5: A lei sancionada nesta sexta-feira institui o programa CNH do Brasil e permite a renovação automática da Carteira Nacional de Habilitação para os motoristas que estejam cadastrados no Registro Nacional Positivo de Condutores e que não tenham infrações de trânsito nos últimos 12 meses. A nova legislação é resultado de uma medida provisória encaminhada pelo governo do Brasil ao Congresso Nacional em dezembro do ano passado. Segundo o Ministério dos Transportes, cerca de 2 milhões de motoristas já foram beneficiados desde a publicação das novas regras. Entre os beneficiados está Andrei Abreu, morador de Santa Catarina, que conta que em 20 minutos teve o documento renovado.
8: Então eu só precisei fazer a consulta e lá só atestar mesmo a efetivação. E foi tranquilo, foi bem rápido, questão de 20 minutos mesmo, que se a gente anda corretamente... não tem multas e o sistema, ele busca uma forma de desburocratizar, viabilizar a rapidez na renovação, fica bem mais tranquilo e mais pessoas podem, de fato, se animar para poder tirar uma CNH.
5: Além da renovação, o programa CNH do Brasil também facilita o acesso à primeira habilitação nas categorias A, destinada a motocicletas, e B, voltada a veículos de passeio. Com a nova lei, os candidatos podem escolher como preferem se preparar para tirar a CNH. Se por meio do conteúdo teórico gratuito disponível na plataforma digital, se em uma autoescola tradicional ou combinando as duas opções. Com as mudanças, o Brasil bateu recorde de novos condutores habilitados no país este ano. De acordo com o Ministério dos Transportes, mais de 1 milhão e 141 mil CNHs foram expedidas entre janeiro e maio. O presidente Lula também destacou o impacto direto das medidas no orçamento das famílias brasileiras.
6: Uma carta custava R$ 3 mil, R$ 3.500, tem gente que pagava até R$ 4 mil. Agora não, agora o cara gasta R$ 670, R$ 500, reais, já está com a sua carta pronta. Uma coisa importante, nós temos 60 milhões de pessoas usando o aplicativo. 60 milhões de pessoas. É uma população, sabe, o dobro da população argentina utilizando o aplicativo. Bom, isso tudo, para mim dizer ao pessoal que está tirando carta, tire sua carta, porque tirar carta é ter um

0: instrumento de trabalho na mão para que você seja seguro. Portanto, utilize o novo modelo, um novo sistema de tirar carta e seja um motorista legalizado, tanto de moto quanto de carro que você tiver.
1: Os números mostram ainda um crescimento expressivo na procura pelo documento. O total de requerimentos para a emissão da CNH ultrapassou 7 milhões, volume 7 vezes maior que o observado antes da edição da medida provisória. Desse total, mais de 6 milhões de solicitações foram realizadas por meio da plataforma CNH do Brasil. Reportagem Gabriela Noronha.
2: Uma situação que começa como uma simples diversão na internet e o sonho do dinheiro fácil.
3: E aos poucos se torna um ciclo vicioso de endividamento e problemas de saúde mental.
2: Esta é a realidade de quem sofre com os perigos dos jogos da aposta online.
3: De acordo com o Ministério da Fazenda, mais de 25 milhões de brasileiros entraram nas chamadas bets no ano passado.
2: Mas uma nova ferramenta pode ajudar quem precisa enfrentar o vício.
4: Uma busca por dinheiro que resultou em mais dívidas. Essa é a realidade de muitas famílias brasileiras. Nossa equipe conversou com uma mulher que prefere não se identificar. Ela conta que durante uma depressão e precisando de mais recursos, começou a jogar em cassinos online. O hábito virou vício e ela passou a gastar todo o salário e o dinheiro de outras pessoas nas apostas.
5: O jogo meio que foi assim, uma válvula de escape. Aí foi evoluindo até chegar num ponto de eu gastar dinheiro que não era meu. Meu salário entrava, eu gastava tudo. E aqui em casa começou a ficar muito complicado. E foi assim, até ter que tomar medidas drásticas.
4: Para evitar que mais pessoas se viciem e se endividem por causa dos jogos de apostas online, o governo federal lançou uma plataforma de autoexclusão das bets. Com a ferramenta, o usuário indica seu CPF e, com isso, bloqueia de forma voluntária e simultânea o acesso a todas as casas de apostas autorizadas no Brasil, com uma única solicitação. É o que explica Daniele Cardoso, secretária de Prêmios e Apostas do Ministério da Fazenda.
6: Quando esse cidadão procurar uma determinada casa de aposta, ele vai estar bloqueado. Essa casa de aposta busca aqui para saber se esse CPF pode ou não apostar, e aí a gente dá informação dizendo não, porque ele se auto-excluiu. Quando a gente pensou nessa plataforma, a gente pensou não só nesse mecanismo de auto-exclusão centralizada, mas também ali ser um concentrador de informações em relação ao jogo responsável.
4: Dados do Ministério da Fazenda apontam que só no ano passado, mais de 25 milhões de brasileiros fizeram apostas em jogos online. Diante desse cenário, a plataforma de auto-exclusão é uma das estratégias do governo para evitar o vício e o endividamento das famílias. Além do bloqueio, a auto-exclusão impede novos cadastros e suspende o envio de publicidade sobre o assunto. Desde que a plataforma foi lançada, no final do ano passado, mais de 574 mil pessoas já solicitaram a exclusão dos CPFs para o uso de bets. Do total de cadastrados, cerca de 40% apontaram a perda de controle sobre jogos e afirmaram que os impactos na saúde mental foram o principal motivo para a autoexclusão. Para a mulher que conversamos no início dessa reportagem, é importante existir uma plataforma que possibilite a exclusão do CPF nas casas de aposta.
5: A gente já viu várias coisas, né, muito graves acontecendo com essas pessoas, então eu acho que é importante sim para ajudar muita gente para não entrar nisso, porque é difícil.
4: Além de bloquear o CPF da pessoa para o uso de bets, a plataforma de autoexclusão também reúne orientações e links com informações de onde encontrar atendimento especializado no Sistema Único de Saúde. Pessoas que identificarem prejuízos relacionados às apostas podem buscar apoio nas unidades básicas de saúde e nos centros de atenção psicossocial, presentes em todas as regiões do país. Para quem sofreu com as apostas, a ajuda psicológica é fundamental.
5: É um vício muito perigoso. Então, quando eu decidi, eu vou parar, eu começava a pensar em tudo que eu passei. Aí eu fui atrás para procurar psicólogo especializado no assunto. E a partir desse momento, a perspectiva foi voltando.
4: Para acessar a plataforma e fazer a autoexclusão, basta procurar no seu buscador a frase autoexclusão Ministério da Fazenda e clicar no link. O endereço vai te direcionar para a plataforma dentro do site gov.br. Reportagem Márcia Fernandes.
3: Inglês e espanhol na palma da mão e sem custo.
2: Você já pode se inscrever no aplicativo Mac Idiomas, que oferece aulas dos dois idiomas do nível.

0: nível básico ao avançado.
1: A ferramenta também conta com recursos de inteligência artificial para apoio aos estudos.
2: A plataforma MEC Idiomas, iniciativa gratuita do governo do Brasil para o ensino de inglês e espanhol, começou a funcionar no início deste mês de junho. O aplicativo oferece cursos do nível básico ao avançado, estruturados em 4 a 6 módulos, cada um com 10 a 15 aulas, permitindo que estudantes e demais interessados aprendam novos idiomas sem sair de casa. O presidente Luiz Inácio Lula da Silva destaca que aprender e falar outros idiomas amplia oportunidades e abre novas portas na vida das pessoas.
3: O governo está fazendo, utilizando a tecnologia para criar oportunidade de vocês poderem aprender coisas que a gente não conseguia há muito tempo atrás. É muito importante. Você não vai pagar nada. É o governo que vai arcar com os custos desse programa. O que o Ministério da Educação está fazendo é abrir, não uma janela, escancarar uma porta muito grande para que você tenha acesso às coisas que você precisa ter.
2: Entre as funcionalidades disponíveis no aplicativo estão a integração com a conta gov.br, teste de proficiência, trilhas de aprendizagem com aulas e atividades de reforço, avaliações ao final de cada módulo, sistema de conquistas e ferramentas de prática oral. A plataforma também conta com agentes de inteligência artificial para apoio aos estudos, esclarecimento de dúvidas e conversação nos idiomas. O acesso pode ser feito pelo portal macidiomas.mec.gov.br ou pelo aplicativo MEC Idiomas. Reportagem Thaisa Vitória.
0: E a plataforma MEC Livros, uma biblioteca digital, já alcançou a marca de 862 mil usuários.
1: Desde abril, quando a ferramenta foi lançada, já foram acessadas 468 mil obras, uma média de 3.400 livros por dia.
0: Somado todo o tempo de leitura dos usuários na plataforma, chega-se a 269 mil horas, o equivalente a cerca de 30 anos de leitura sem parar.
1: O livro mais lido é A Cabeça do Santo, da jornalista e escritora brasileira Socorro Acioli, e conta a história de um jovem que descobre possuir o dom de ouvir as preces de mulheres para Santo Antônio.
0: Completam as 5 obras mais lidas, Crime e Castigo e Noites Brancas, de Dostoiévski, e também A Vegetariana e Sem Despedidas, de Han Kang.
1: Para ter acesso às obras, basta acessar o site do MEC Livros ou o aplicativo e fazer o login com a conta do gov.br.
0: É por meio da conta gov.br que o cidadão tem acesso a mais de 4.600 serviços públicos.
1: E quem perdia o acesso à conta precisava aguardar até 3 dias até ter o problema resolvido.
0: Para facilitar a vida do cidadão, o governo do Brasil lançou uma ferramenta que recupera o acesso ao gov.br de forma rápida e simples.
4: Meu INSS, meu SUS Digital, Enem Fies, Carteira de Trabalho Digital e Carteira Digital de Trânsito são alguns dos serviços mais demandados na plataforma gov.br. Atualmente são mais de 176 milhões de usuários. Para facilitar a vida de quem precisa recuperar o acesso à conta, em caso de perda ou troca do celular, por exemplo, o governo do Brasil desenvolveu uma ferramenta que simplifica esse processo. É o que explica o diretor do Departamento de Identidade Digital, Hudson Vinícius Mesquita.
5: Então isso traz autonomia para o cidadão, muito mais rápido de fazer, não precisa envolver a central de atendimento. A expectativa é que mais pessoas possam habilitar, se sentir confortáveis a utilizar essa camada de segurança.
4: O primeiro passo é atualizar o aplicativo do GovBR para ter acesso à opção de recuperação com e-mail. Na verificação em 2 etapas, clicar na opção Estou com dificuldade para gerar código e seguir os passos. Será preciso fazer um reconhecimento facial para concluir o processo. Para o secretário de Governo Digital, Rogério Mascarenhas, além de facilitar a vida do cidadão, a ferramenta traz mais segurança.
6: Então a gente sempre está buscando que a segurança esteja em primeiro lugar. A gente está colocando a possibilidade de utilizar um e-mail que a pessoa cadastre para que ela possa fazer essa recuperação da conta sem qualquer procedimento administrativo, ou seja, ela mesma consegue fazer isso. A partir de um reconhecimento facial, ela já consegue fazer recuperação da sua conta.
4: O passo a passo da ferramenta está disponível na internet em acesso.gov.br. Depois é só clicar na aba Ajuda. Reportagem Nazi Brum.
1: Você já ouviu falar em phishing? Uma palavra em inglês que se refere à pescaria?
0: O termo é usado para sites, e-mails ou mensagens falsas.

0: usados para recolher dados de quem usa a internet.
1: Esse e outros termos ligados ao mundo digital podem ser compreendidos por qualquer pessoa por meio de vídeos ou até mesmo histórias em quadrinhos.
0: Conhecer cada vez mais sobre o ambiente digital pode evitar golpes. Saiba mais na reportagem de Cleide Lopes.
2: Há 2 anos, a gaúcha Gisele Heligda recebeu uma ligação de um suposto atendente do Banco Digital, onde ela tinha conta. Do outro lado da linha, a informação era de que o cartão dela havia sido clonado. Assustada, ela seguiu as orientações do falso funcionário, forneceu dados pessoais e fez até reconhecimento facial. Ela não sabia, mas estava caindo em um golpe digital.
3: Fiz o reconhecimento facial e quando eu terminei o reconhecimento facial, a minha conta foi zerada. Era o valor que eu tinha para pagar o meu aluguel, a minha água, a minha luz.
2: Mensagens falsas, links suspeitos, roubo de senhas e tentativas de fraude estão entre os principais riscos para quem usa a internet. Por isso, o governo do Brasil aposta em mais uma estratégia: conscientizar a população por meio de vídeos, cartilhas e materiais educativos sobre os perigos e as armadilhas usadas por criminosos virtuais. Entre os lançamentos está a revista em quadrinhos, Phish e Golpes Cibernéticos. Com linguagem simples e acessível, a publicação mostra como os golpistas agem e orienta sobre formas de proteção. Também foram lançados vídeos voltados especialmente para idosos e conteúdos com dicas de acesso seguro aos serviços do gov.br. Como explica o secretário do Governo Digital do Ministério de Gestão e Inovação em Serviços Públicos, Rogério Mascarenhas.
4: Levar a população de uma forma simples, através de vídeos, né, que estão disponíveis lá na nossa página do gov.br/PPSI, né, que é o Programa de Privacidade e Segurança da Informação. Vídeos que auxiliam as pessoas com pequenos cuidados e também as preocupações que a gente tem que ter aí em relação a essa forma de ataque, né, ou de abordagem que esses criminosos acabam fazendo na população.
2: O jornalista Felipe Camelo também já caiu em golpes virtuais. Seduzido por promoções imperdíveis na internet, fez compras de produtos que nunca chegaram.
5: Hoje a gente tem que ficar muito atento por promoções muito atraentes. Então você pega aquele produto, pega aquela loja, põe na internet, aí você vai ver o tanto de reclamações, aí por ali você já pode tirar um parâmetro se é golpe ou se não é.
2: O especialista em tecnologia da informação, Marlo Prudente, explica que os principais cuidados: desconfiar de mensagens urgentes e procurar sempre os canais oficiais.
6: Se você recebe qualquer mensagem com esse senso de urgência, desconfie. Às vezes você recebe por WhatsApp ou qualquer outro meio não oficial. Sai dali, vai no aplicativo do gov.br, vai no aplicativo do banco, porque tudo é digital. Então, se acontecer qualquer coisa desse tipo, você vai receber uma notificação do próprio aplicativo oficial do governo, do banco, ou qualquer outro que seja.
2: Segundo o governo federal, o Brasil é hoje referência em serviços digitais. São mais de 4.600 oferecidos por cerca de 250 órgãos públicos na plataforma gov.br. Reportagem Cleide Lopes.
1: Só reforçando, o material está disponível no site gov.br/governo-digital, na aba Privacidade e Segurança.
0: E atenção, pescadores! O Ministério da Pesca e Aquicultura alerta sobre tentativas de golpe relacionadas ao Registro Geral da Atividade Pesqueira.
1: Segundo relatos dos próprios usuários do sistema Pesque Brasil, alguns estão recebendo mensagens falsas via aplicativo WhatsApp.
0: Os golpistas fazem o print da tela da consulta pública da licença e adulteram o documento.
1: Assim, quem está com a licença ativa é levado a acreditar que o documento está suspenso ou cancelado. Aí os golpistas solicitam pagamento para que a situação seja normalizada.
0: O Ministério ressalta que não cobra nenhum tipo de taxa para regularização da profissão.
1: Em caso de dúvida, procure informações apenas pelos canais oficiais. Pelo WhatsApp, no número código 61, telefone 3276-5073.
0: Mais informações do Ministério da Pesca no endereço gov.br/mpa.

0: Para muitas mulheres, a independência financeira é um dos fatores cruciais para romper com ciclos de violência doméstica.
1: Agora, mulheres empreendedoras do setor do turismo em situação de vulnerabilidade terão acesso a condições especiais de crédito pelo novo Fundo Geral de Turismo.
0: A portaria prevê que beneficiárias solicitem suspensão temporária dos pagamentos por até 6 meses e também estabelece ampliação dos prazos de carência.
1: Durante o Fórum Internacional de Mulheres no Turismo em João Pessoa, o ministro do Turismo Gustavo Feliciano ressaltou que a medida busca criar uma rede de segurança para que mulheres vítimas de violência mantenham seus negócios.
2: Alguma mulher que for vítima ou tiver alguma dificuldade no enfrentamento de violência, ela vai ter uma carência maior de 180 dias nos prazos do FUGETUR, podendo dar uma mobilidade e uma tranquilidade maior para passar por esse problema de enfrentamento que ela foi vítima de violência e depois voltar a arcar com as parcelas do financiamento.
0: A solidariedade que salva vidas levou o Brasil a um resultado histórico.
1: No ano passado, foram realizados 31 mil transplantes de órgãos, o maior número já registrado no país.
0: E por trás de cada cirurgia está uma complexa rede de equipes e logística com um único objetivo: salvar vidas.
3: A espera pode durar meses, às vezes anos. Para Elisângela Alves, de Brasília, a segunda chance chegou graças a um gesto de amor da própria família.
4: O rim já estava bastante comprometido e o médico disse que o próximo passo seria começar a busca na família sobre quem poderia estar doando o órgão, né? E no futuro próximo eu entraria em uma hemodiálise.
3: Elisângela convivia com a insuficiência renal e dependia de tratamento constante, até que veio a compatibilidade e o transplante de um novo rim, doado pela irmã Márcia Alves.
5: Quando ela falou, preciso de um rim, eu falei, eu te dou um. E a gente brincando e tudo, e realmente deu tudo certo, graças a Deus, fizemos os exames, né, a compatibilidade, então podemos fazer a cirurgia. Estava super tranquila e segura em relação à minha decisão, correu tudo bem.
3: Hoje, recuperada, a Elisângela segue uma vida normal. Histórias como a dela ajudam a explicar um resultado histórico. O Brasil bateu recorde de transplantes em 2025. Foram 31 mil procedimentos realizados em todo o país, o maior número já registrado. Entre os procedimentos mais realizados estão os transplantes de córnea, rim, medula óssea, fígado e coração. A estrutura envolve hospitais, equipes médicas, centrais de transplante e logística aérea. No ano passado, foram realizados 4.808 voos para o transporte de órgãos e equipes, em parceria com companhias aéreas e a Força Aérea Brasileira. O governo do Brasil investiu R$1,5 bilhão de reais no Sistema Nacional de Transplantes, recursos que ajudam a ampliar equipes, acelerar diagnósticos e reduzir o tempo de espera de quem depende de uma nova chance. Uma estrutura complexa e que faz do Brasil um líder em transplantes na rede pública, destaca Patrícia dos Santos, coordenadora-geral do Sistema Nacional de Transplantes do Ministério da Saúde.
6: Demonstra o compromisso do Ministério da Saúde em fortalecer uma das maiores políticas públicas de transplantes do mundo. Esse financiamento é o que permite ampliar o acesso, reduzir as desigualdades regionais, qualificar os serviços e garantir que mais brasileiros tenham a chance de receber um transplante com segurança gratuitamente pelo SUS.
3: Mas apesar dos avanços, ainda existe um desafio importante. Hoje, cerca de 45% das famílias brasileiras ainda recusam a doação de órgãos, segundo dados do Ministério da Saúde. Pela legislação brasileira, a doação só ocorre com autorização dos parentes. Para quem aguarda na fila, a possibilidade de um transplante depende desse consentimento, explica o nefrologista Dr. Geraldo Freitas.
7: Falar da intenção de ser doador, caso isso aconteça, isso é importante, porque é imprevisível quando a situação de morte cefálica vai acontecer. Se estiver conversado com a família, a probabilidade de a gente efetivar um doador é muito maior do que se isso não tivesse sido comentado em nenhum momento.
3: O Sistema Único de Saúde responde por cerca de 86% dos transplantes realizados no país. O atendimento inclui exames, cirurgia, acompanhamento médico e medicamentos, tudo de forma gratuita. Reportagem Pablo Mundim.
1: E essas foram as notícias do Governo do Brasil.
0: Uma realização da Secretaria de Comunicação Social da Presidência da República.
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0: Fique agora com as notícias do Poder Judiciário e do Congresso Nacional.

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2: No Dia Mundial do Meio Ambiente, a STF relembra decisões que fortaleceram a proteção ambiental no Brasil.
3: Supremo começa a julgar recurso apresentado pelo ex-deputado Roberto Jefferson.
2: TSE divulga distribuição do Fundo Especial de Financiamento de Campanha para as eleições 2026.
3: Boa noite, eu sou Marcela Luiza.
2: E eu sou Walter Lima.
3: Hoje, 5 de junho, é o Dia Mundial do Meio Ambiente.
2: E para celebrar a data, o Supremo Tribunal Federal relembra algumas decisões que consolidaram a proteção ambiental como um direito fundamental previsto em nossa Constituição. Marta Ferreira.
4: Neste Dia Mundial do Meio Ambiente, algumas das principais decisões da Corte merecem destaque. Em relação ao Fundo Clima, em 2022, o STF determinou a retomada do funcionamento do Fundo Nacional sobre a Mudança do Clima, mecanismo do governo federal criado para financiar projetos de enfrentamento às mudanças climáticas. Em relação às queimadas e ao desmatamento na Amazônia e no Pantanal, a Corte reconheceu falhas estruturais na execução de políticas de enfrentamento das queimadas e determinou a elaboração e a implementação de planos de combate a incêndios e desmatamento e o fortalecimento de órgãos de fiscalização e a coordenação entre a União e os estados da Amazônia e do Pantanal.
3: O Supremo Tribunal Federal começou a julgar nesta sexta-feira um recurso apresentado pelo ex-deputado Roberto Jefferson contra uma multa de R$ 452 mil ligada à condenação dele em 2024.
2: O julgamento ocorre no plenário virtual e está previsto para terminar em 15 de junho. Pablo Lemos.
5: O ex-deputado Roberto Jefferson foi condenado a pagar a multa em um processo no qual foi sentenciado a 9 anos de prisão por calúnia, homofobia e por incitação à prática dos crimes de abolição do Estado Democrático de Direito e de dano qualificado. A defesa recorreu alegando que ele não tem condições financeiras de arcar com o valor. Mas o relator do caso no Supremo Tribunal Federal, ministro Alexandre de Moraes, rejeitou o pedido. Ele destacou que o valor de mais de R$ 452 mil reais pode ser parcelado em 18 vezes, como condição para a progressão de regime.
3: O Tribunal Superior Eleitoral divulgou os valores do Fundo Especial de Financiamento de Campanha, destinados aos partidos políticos para as eleições gerais de 2026.
2: Ao todo, 4 bilhões e 900 milhões de reais vão ser distribuídos entre 30 partidos, de acordo com os critérios estabelecidos na legislação eleitoral, considerando a representatividade das legendas no Congresso Nacional. Fábio Ruas.
6: PL vai receber o maior valor, R$ 881 milhões e 700 mil reais. Em seguida, o PT, com R$ 615 milhões e 400 mil. E depois o União, com algo em torno de R$ 526 milhões e 200 mil reais. Juntas, as três legendas concentram quase 40% do montante distribuído pelo Fundo Eleitoral, que é custeado pela União em ano eleitoral. O objetivo do fundo é financiar campanhas de candidatas e candidatos.
3: Justiça Federal paralisa licenciamento de terminal de gás natural liquefeito em Barcarena, Pará.
2: A ação atende a pedido do Ministério Público Federal. Sabrine Menezes.
7: A decisão paralisou o avanço do licenciamento ambiental e a implantação do terminal de gás natural liquefeito de Barcarena, no Pará. A decisão reconheceu argumentos do MPF e o risco de danos irreversíveis aos modos de vida das comunidades tradicionais e ao meio ambiente, caso o projeto avançasse sem os estudos adequados. Na sentença, a Justiça estabelece diversas obrigações ao governo do Pará, à Termogás e ao INCRA, como a proibição de emissão de licenças e a suspensão de atividades ligadas ao empreendimento, sob pena de multa diária de R$ 50 mil reais em caso de descumprimento.
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0: Uma boa noite.
1: Bom fim de semana e até segunda-feira.
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3: Está no ar o Jornal do Senado.
4: Eu sou Paula Groba.
5: E eu sou Humberto Pinheiro.
4: E estes são os destaques de hoje do Jornal do Senado, que começa agora.
5: Proposta garante proteção total a fundos de previdência afetados pelo Banco Master.
4: Autonomia do Banco Central com orçamento próprio está na pauta da Comissão de Constituição e Justiça.
5: Tarifaço. Senadora pede diálogo com os Estados Unidos para proteger exportações do Brasil.
4: Boa noite.
5: Boa noite.
4: Um projeto apresentado no Senado quer evitar prejuízos a aposentados e pensionistas de estados e municípios que investiram recursos no Banco Master.
5: A proposta amplia a cobertura do Fundo Garantidor de Créditos para assegurar a devolução integral dos valores aplicados. Repórter Marcela Cunha.
6: A proposta foi apresentada pelo senador Renan Calheiros, do MDB de Alagoas. Na prática, o projeto obriga o FGC, uma espécie de seguro dos bancos, a garantir a devolução integral dos recursos que tenham sido aplicados no Banco Master. Hoje, essa garantia tem limite de até R$ 250 mil reais por CPF ou CNPJ, por instituição ou conglomerado financeiro, e é financiada pelos próprios bancos. Segundo Renan, a medida quer evitar que aposentados e pensionistas sejam prejudicados por essas aplicações.
7: O meu projeto, ele parte de um princípio claro. Não é justo que o segurado beneficiário do regime previdenciário arque com prejuízos decorrentes de eventuais irregularidades ou má gestão ou roubalheira mesmo por parte de instituições financeiras.
6: Críticos da proposta afirmam que a cobertura integral pode transferir para o sistema bancário o prejuízo de aplicações de risco feitas por gestores públicos. Na justificativa do projeto, Renan Calheiros defende que a medida não impede a investigação de gestores públicos que tenham agido com dolo ou má-fé e evita que fundos de previdência arquem com o prejuízo.
4: Escola, profissão e menos violência. Essa é a equação defendida por parlamentares que querem expandir a educação profissional e tecnológica no Brasil.
5: A avaliação é que a formação técnica abre portas para o emprego e afasta jovens da criminalidade. Repórter Lana Dias.
8: De acordo com o Anuário Brasileiro de Segurança Pública, em 2024, mais de 72 mil adolescentes foram apreendidos por cometerem atos infracionais, que é o crime ou contravenção penal praticados por menores de 18 anos. O fortalecimento da educação e da profissionalização de jovens se mostra fundamental na prevenção desse índice, que já vem diminuindo em relação aos anos anteriores. Para o senador astronauta Marcos Pontes, do PL de São Paulo, presidente da Frente Parlamentar em favor da educação profissional e tecnológica, a inserção de adolescentes nessa modalidade de ensino pode melhorar a qualidade de vida e ainda contribuir com a mão de obra qualificada no país.
9: Pois você transforma em cidadãos produtivos para o país, que vão ser felizes, ter suas famílias, ter sucesso na vida. Então, o ensino profissionalizante, ele é muito mais do que o objetivo só do lado corporativo, do lado executivo, do lado das empresas, mas muito também do lado social.
8: Ele ainda afirmou que a ampliação da educação profissional depende de esforços conjuntos entre os setores público e privado.
9: Não são só os estados e os municípios, tem que ser um conjunto em parceria com as empresas. Um dos problemas, que é muito claro, em se ver, é a participação maior necessária das empresas dentro das escolas e as escolas recepcionarem melhor as empresas. As empresas sabem qual é a necessidade.
8: A Frente Parlamentar, em atividade desde 2025, busca aprimorar a legislação, fiscalizar políticas públicas e ampliar o investimento em educação profissional e tecnológica no Brasil.
4: E a Comissão de Constituição e Justiça pode votar na próxima reunião a proposta de emenda à Constituição que busca assegurar orçamento próprio e autonomia operacional ao Banco Central.
5: A PEC está sendo discutida há 2 anos na CCJ. As informações

0: com o repórter Bruno Lourenço.
1: A proposta que busca assegurar ao Banco Central autonomia técnica, administrativa, orçamentária e financeira foi apresentada em 2023 pelo senador Vanderlan Cardoso, do PSD de Goiás. Passou por uma audiência pública e foi assunto em sabatinas de diretores e presidentes do BC desde então. O relator, senador Plínio Valério, do PSDB do Amazonas, acredita que a proposta já está madura e defende a urgência da matéria para dar condições do banco defender o real, o sistema financeiro e manter o PIX livre de pressões.
2: Do grosso modo, o PIX é do Banco Central. Não pode emprestar, não pode ceder, não pode vender, não pode fazer nada. É do Banco Central. E mais, não pode cobrar taxa de pessoa física. Isso é a garantia que todo brasileiro quer.
1: A proposta retira o Banco Central de vinculação a ministério ou a qualquer órgão ou sistema da administração pública e de tutela ou subordinação hierárquica.
3: Somente 10% das ações do Programa de Proteção e Promoção da Saúde Menstrual voltado a mulheres e meninas de baixa renda foram executados até hoje.
0: A política pública é fruto de legislação aprovada pelo Congresso, mas enfrenta obstáculos com a falta de orçamento. Repórter Marcela Diniz.
4: Criado por lei em 2021, o Programa de Proteção e Promoção da Saúde Menstrual tem entre suas ações principais a oferta gratuita de absorventes e outros itens de higiene para pessoas em situação de rua ou extrema vulnerabilidade, privadas de liberdade e estudantes de baixa renda da rede pública. No Senado, a proposta teve como relatora Zenaide Maia, do PSD do Rio Grande do Norte.
5: A Unicef, antes da pandemia, já mostrava que 4 milhões não tinham acesso a itens mínimos de cuidados menstruais. Um assunto que não era muito falado.
4: Mas somente 10% das ações do programa foram executadas até agora. Diagnóstico feito durante a audiência de conciliação entre União, Ministérios e a ONG Crioula, que desde 2022, por meio de ação civil pública, vem cobrando a efetiva implementação da política. Juliana Martins, representante da ONG, espera que o programa seja aprimorado com urgência e que o Parlamento fortaleça a fiscalização e o orçamento das ações de saúde menstrual.
6: O Parlamento tem um papel fundamental, em especial quando a gente pensa em qual é o orçamento destinado, né, para reduzir as barreiras com relação ao acesso.
4: Entre as falhas detectadas no programa de saúde menstrual estão barreiras digitais que dificultam o acesso de pessoas em situação de vulnerabilidade, falta de transparência no orçamento e de articulação entre os ministérios envolvidos.
3: O senador Hermes Klan, do PL de Santa Catarina, defendeu que os programas sociais sejam uma porta de saída da pobreza, com foco na geração de empregos, no empreendedorismo e na qualificação profissional.
0: Segundo ele, mais de 112 mil famílias catarinenses deixaram o Bolsa Família entre 2023 e 2026 após aumentarem a renda, o que, na sua avaliação, demonstra que desenvolvimento econômico e inclusão social podem avançar juntos.
7: Mais importante do que o número de pessoas que ingressam em programas sociais é o número de pessoas que conseguem sair deles por terem conquistado autonomia econômica. O emprego, a renda e a oportunidade continuam sendo instrumentos mais eficazes de transformação social.
3: E a senadora Tereza Cristina, do PP de Mato Grosso do Sul, alertou para os possíveis impactos da investigação comercial aberta pelos Estados Unidos. Ela destacou que produtos como suco de laranja, café e carnes estão fora das tarifas, mas setores como máquinas, madeira e etanol ainda podem ser afetados.
0: A parlamentar defendeu a continuidade das negociações para evitar prejuízos às exportações brasileiras com o aumento das tarifas.
8: Essa investigação, ela está sobre 76 países, não é só o Brasil, para esclarecer. Então, eu acho que agora é continuar negociando para ver se a gente consegue estancar, vamos dizer, essas tarifas de 25%, porque inviabilizam realmente aqueles segmentos, aqueles setores que serão tarifados com 25%.
0: Com edição de Paulo Groba e trabalhos técnicos de Eliseu Caires, o Jornal do Senado fica por aqui. Acompanhe agora as notícias do Tribunal de Contas da União e da Câmara dos Deputados. Boa noite.
3: Boa noite e um bom fim de semana.
9: Minuto do TCU.
10: O Tribunal de Contas da União fez auditoria para avaliar se as regras do Bolsa Família estão sendo cumpridas e como está o acompanhamento do programa. A fiscalização também verificou programas de transferência de renda implementados por estados e municípios.

0: municípios. Em todo o país, foram encontradas quase 230 ações com propostas semelhantes ao Bolsa Família. Um dos maiores problemas está na falta de integração de dados com o CAD único. O ministro relator do processo no TCU, Jorge Oliveira, explicou as consequências desse tipo de falha.
1: Na prática, isso significa que os entes federativos frequentemente não conseguem saber de maneira integrada quem está recebendo benefícios, quanto está recebendo e se há acúmulo indevido ou ausência de proteção social.
0: Somente em 2025, cerca de 890 mil famílias habilitadas aguardavam aprovação para entrar no Bolsa Família. Saiba mais em tcu.gov.br.
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3: Proposta cria estratégia nacional para enfrentar impactos do vício em jogos.
4: Comissão proíbe posse de armas para quem estiver sob medida protetiva.
3: Dependentes de vítimas de violência terão prioridade na matrícula escolar.
4: Projeto de lei aumenta a punição para o crime de ultraje a culto religioso.
3: Boa noite. Proposta aumenta a pena para o crime de ultraje a culto religioso e impede que manifestações de fé em cerimônias sejam enquadradas como crime de preconceito. A repórter Daniele Lessa explica as medidas.
5: A Comissão de Constituição e Justiça da Câmara dos Deputados aprovou o projeto que aumenta a punição para o crime de ultraje a culto religioso e para o impedimento ou perturbação de atos religiosos. O texto aprovado foi a versão elaborada pelo relator, deputado pastor Marco Feliciano, do PL de São Paulo. Hoje, o Código Penal prevê pena de detenção de 1 mês a 1 ano para quem zombar de alguém por motivo de crença, impedir cerimônia religiosa ou vilipendiar ato ou objeto de culto. Com a proposta aprovada na CCJ, a pena passa a ser de reclusão de 2 a 4 anos, além de multa. O texto também estabelece que, se houver emprego de violência, a pena será aumentada em 2/3. Outra mudança altera a lei que trata dos crimes de preconceito. O novo texto deixa claro que não constitui crime a manifestação de crenças, sermões, pregações, culto, ensino ou orientação religiosa realizados em atividades de caráter religioso ou litúrgico, mesmo que transmitidos pela internet ou por outros meios de comunicação, como explica o relator, pastor Marco Feliciano.
6: Por exemplo, se um pastor ou um padre ou uma pessoa que é espiritualista estiver no exercício da sua fé, no exercício da sua função, e ela criticar uma outra religião, isso seria intolerância religiosa? É claro que não, porque a maioria das religiões praticam aquilo que nós chamamos de proselitismo, ou seja, eles tentam converter as pessoas. E no mundo em que nós vivemos hoje, do politicamente correto sendo impregnado na mente das pessoas, muitas pessoas, tanto padres como pastores e outros entes de religiões espiritualistas, estão sendo punidas, processadas por intolerância religiosa, quando na verdade eles estão apenas praticando a sua fé.
5: A proposta que aumenta a pena para o crime de ultraje a culto religioso impede que manifestações de fé em cerimônias sejam enquadradas como crime de preconceito, ainda precisa ser analisada pelo plenário da Câmara. Se aprovada, seguirá para o Senado. Da Rádio Câmara de Brasília, Daniele Lessa.
2: Educação.
4: Câmara aprova projeto que garante prioridade na matrícula escolar para dependentes de mulheres vítimas de violência doméstica. A repórter Sofia Peçanha tem os detalhes.
7: A Câmara dos Deputados aprovou projeto que dá prioridade na matrícula escolar para dependentes de mulheres vítimas de violência doméstica em escolas próximas de sua nova residência. A proposta, apresentada pelo deputado Rômulo Gouveia, altera a Lei Maria da Penha. A medida assegura prioridade à mulher em situação de violência doméstica e familiar para matricular ou transferir seus dependentes para a instituição de ensino mais próxima de seu domicílio, seja pública ou particular. Para ter direito à prioridade, a mulher deverá apresentar documentos que comprovem o registro de ocorrência policial ou processo judicial relacionado à violência doméstica. O texto aprovado também permite que o juiz determine, como medida protetiva de urgência, a matrícula ou transferência do aluno, mesmo que não haja vaga na instituição mais próxima do novo domicílio. Além disso, o juiz determinará a devida comunicação ao conselho tutelar competente para acompanhamento. Segundo a justificativa, a interrupção da trajetória escolar resulta em imenso prejuízo para as famílias, já submetidas a pesado trauma psicológico e social, como explica o parecer da deputada Laura Carneiro, do PSD do Rio de Janeiro, lido na Comissão de Constituição e Justiça, pelo deputado Helder Salomão.

0: mão do PT do Espírito Santo.
1: Tal medida protege ainda mais a mulher vítima de violência doméstica e seus dependentes, garantindo-lhe o direito fundamental à educação em meio a um contexto tão difícil de afastamento do lar em razão da violência doméstica.
0: O projeto que garante à mulher vítima de violência doméstica prioridade para a matriz...

0: do deputado Rui Carneiro, do Podemos da Paraíba, que institui uma estratégia nacional para cuidar de pessoas afetadas pelo vício em jogos e apostas, principalmente por meio da internet. O texto aprovado prevê uma rede de apoio formada por diferentes áreas do governo para enfrentar os impactos sociais e de saúde decorrentes do vício em apostas. De acordo com a relatora, a deputada Jandira Fegali, do PCdoB do Rio de Janeiro, devido à facilidade de acesso por meio do celular, a compulsão por jogos atinge uma parcela cada vez maior da população. Segundo a parlamentar, os mais afetados ainda são os homens, mas o problema já começa a atingir também mulheres e adolescentes.
1: E o que a gente vê é que em torno de entre 2% e 10% da população já começam a ter sintomatologia da dependência. Então é preciso que a gente institua uma política de prevenção, campanhas educativas, ao mesmo tempo de acolhimento, de assistência individualizada e confidencial. O Ministério da Saúde já faz hoje, já instituiu o teleatendimento gratuito, mas nós estamos estendendo todo esse tratamento, não só ao SUS, mas também ao Sistema de Assistência Social e a rede de atenção psicossocial.
0: Dentre as ações previstas na proposta, constam acompanhamento médico e psicossocial para os indivíduos e seus familiares. A medida prevê ainda a criação de grupos de apoio baseados na experiência, a realização de campanhas e a publicação de materiais didáticos, com foco especial na proteção de crianças e adolescentes e a cooperação com operadoras de apostas para detectar comportamentos de risco. Jandira Fegali defende também a limitação das propagandas de sites de apostas e o aumento da taxação das empresas de jogos online, conhecidas como bets. A deputada ressalta que, como a sede da maioria dessas empresas fica no exterior, o dinheiro também sai do país, o que retira recursos, inclusive, das políticas de atenção são a pessoas que desenvolvem compulsão por jogos. A relatora lembrou que, recentemente, o país aumentou a taxação das bets, que era de 12% e vai chegar a 18%. Mas, para ela, ainda é pouco. Segundo afirma, há países que cobram até 40% de imposto dessas empresas. Da Rádio Câmara de Brasília, Maria Neves.
2: O projeto que institui uma estratégia nacional para cuidar de pessoas afetadas pelo vício em jogos e apostas também já foi aprovado pelas Comissões de Finanças e Tributação e de Constituição e Justiça. O texto segue para análise no plenário da Câmara.
3: Saúde.
4: Comissão aprova projeto que prevê expansão da telemedicina nos municípios. A repórter Júlia Lopes nos conta os passos para a adoção da medida.
5: As teleconsultas têm se tornado uma alternativa para ampliar o acesso aos serviços do Sistema Único de Saúde, o SUS. Elas permitem atender um maior número de pessoas e chegar a regiões mais distantes no país. Nesse cenário, a Comissão de Saúde da Câmara dos Deputados aprovou um projeto de lei que cria a política de expansão da telesaúde no SUS. Atualmente, cerca de 10% dos municípios brasileiros oferecem serviços de medicina online à população, segundo o levantamento da Frente Nacional dos Prefeitos. Com a nova política, o governo federal deverá apoiar estados e municípios na ampliação desse atendimento, com prioridade para regiões mais vulneráveis e de difícil acesso. O texto prevê a criação de programas federais com apoio técnico e financeiro. Entre as medidas estão investimentos em conectividade, aquisição de equipamentos para unidades do SUS, capacitação de equipes e desenvolvimento de novos modelos de atendimento digital. A proposta também cria a Base Nacional de Telemedicina e Telesaúde, que deve integrar os dados de atendimento virtuais em todo o país, facilitando o acesso às informações de saúde. Para a relatora do projeto, a deputada Adriana Ventura, do Novo, de São Paulo, a iniciativa ajuda a enfrentar desigualdades regionais, amplia o acesso à saúde e permite a unificação de dados da população como prontuário eletrônico em um único sistema.
6: O objetivo, basicamente, é que a gente amplie isso com uma base única. Então, a gente precisa trabalhar interoperabilidade, precisa dar mais acesso para as pessoas, principalmente as pessoas que hoje não têm acesso. Então, o objetivo desse é fazer uma integração e fazer fazer com que haja um compromisso dessa empresa.

0: integração de estados, municípios e também planos de saúde que também atendem o SUS.
1: Os estados e municípios deverão incorporar a telesaúde em seus planos permanentes de cuidado, definindo metas e indicadores compatíveis com a realidade local. De acordo com o Ministério da Saúde, em 2025, 76% da população brasileira depende diretamente do SUS. O sistema realiza por ano 2,8 bilhões de atendimentos e conta com cerca de 3,5 milhões de profissionais em atuação. O projeto, que busca aumentar a participação da telesaúde no SUS, segue agora para análise na Comissão de Finanças e Tributação. Da Rádio Câmara de Brasília, Júlia Lopes.
2: Agricultura.
3: Comissão de Agricultura aprova a erradicação da leucena, planta invasora no Cerrado. O repórter José Carlos Oliveira explica os problemas causados pela praga.
4: A Comissão de Agricultura da Câmara dos Deputados aprovou a proposta de controle, manejo e erradicação progressiva da leucena, uma leguminosa originária da América Central. A planta exótica invasora se disseminou descontroladamente em vários biomas brasileiros, sobretudo em áreas do Cerrado, no Centro-Oeste. O autor do projeto de lei, deputado Otto Alencar Filho, do PSD da Bahia, lembrou que a leucena foi introduzida no Brasil como forrageira, ou seja, com foco na alimentação de animais de produção, como bois, porcos e cabras. Também foi usada na recuperação de solo. No entanto, a planta se desenvolveu rapidamente e passou a competir com a vegetação nativa, alterando os ecossistemas. O relator, deputado José Medeiros, do PL do Mato Grosso, concordou com a necessidade de controle da leucena.
5: É uma leguminosa muito aceita pelos produtores, porque tem alto índice de proteína para o gado, mas ela também se espalha de forma assim, muito avassaladora, e ele pede justamente a substituição gradativa dessa leguminosa para que não vire uma praga por todo o país. Porque ela produz bastante semente, é levada pelo vento, por passarinhos também. De um bem que se esperava, acaba causando um problema para toda a atividade silvopastoril.
4: Para o controle gradual da planta, o projeto de lei prevê campanhas educativas, linhas de financiamento, assistência técnica e extensão rural voltadas à substituição da leucena por espécies alternativas. Áreas rurais que cultivam a planta terão até 10 anos para erradicá-la. O texto ainda proíbe o plantio de leucena em áreas de preservação permanente, unidades de conservação de proteção integral, florestas públicas, terras indígenas e territórios quilombolas. A proposta de erradicação da leucena ainda vai passar pela análise das comissões de meio ambiente, de finanças e tributação e de Constituição e Justiça. Da Rádio Câmara de Brasília, José Carlos Oliveira.
2: Justiça.
6: Comissão aprova projeto que aumenta a proteção para vítimas de violência, exigindo que juiz escute a mulher antes de decidir pela revogação de medidas protetivas do agressor.
3: O projeto está pronto para entrar na pauta do plenário da Câmara, como informa a repórter Silvia Munhato.
7: A Comissão de Constituição e Justiça da Câmara aprovou o projeto que determina que, antes de decidir sobre a revogação de medidas protetivas de urgência do agressor, o juiz escute a mulher vítima de violência doméstica e familiar e verifique se ela não está em risco. Além disso, a proposta determina a realização da chamada audiência de admoestação para soltura de agressor em caso de revogação de prisão preventiva. É o que explica a relatora, deputada Laura Carneiro, do PSD do Rio de Janeiro.
8: E o juiz vai dizer para ele: olha só, o senhor, se descumprir, vai acontecer isso. Se o senhor deixar de cumprir as medidas protetivas, vai acontecer isso. Ou seja, ele de alguma maneira vai fazer com que o agressor repense qualquer possibilidade de reincidência naquela conduta.
7: A audiência deverá se realizar em até 48 horas da decisão de soltar o réu. As medidas serão inseridas na Lei Maria da Penha. Laura Carneiro defendeu que o contato com a vítima deve ser realizado pela equipe técnica da vara especializada, por equipamento da rede de enfrentamento à violência da região, de seu domicílio, ou ainda pelo próprio juízo da vara de violência doméstica e familiar. Entre as medidas protetivas previstas na Lei Maria da Penha estão a suspensão do porte de arma, o afastamento do lar ou a proibição de aproximação da vítima. A proposta que aumenta a proteção para a mulher vítima de violência deverá ser analisada agora pelo plenário da Câmara. Da Rádio Câmara de Brasília, Silvia Munhato.
2: Segurança Pública.
6: Pessoas que estiverem cumprindo medidas protetivas com base na Lei Maria da Penha podem ter suspenso o direito a ter armas de fogo.

0: Proposta nesse sentido está sendo examinada pela Câmara. A reportagem é de Luiz Cláudio Canuto.
1: A Comissão de Segurança Pública da Câmara aprovou projeto que impede que pessoas que estejam em cumprimento de medidas protetivas, com base na Lei Maria da Penha, tenham ou comprem armas de fogo e munições. O texto aprovado é uma nova versão da proposta feita pelo relator, deputado Aloysio Mendes, do Republicanos do Maranhão. De acordo com a nova redação, a suspensão do direito a armas vira uma medida obrigatória até a revogação da medida protetiva ou o arquivamento do caso. Para garantir o cumprimento da lei, o relator incluiu a exigência de uma certidão negativa de medidas protetivas para quem queira comprar ou portar armas de fogo no Brasil. É uma mudança no Estatuto do Desarmamento. Ao juiz, caberia comunicar a decisão a diversos órgãos, como o Exército, no caso de atiradores esportivos, a Polícia Federal, para quem é caçador, e também às empresas de segurança, caso seja um emprego do acusado de agressão. Entre as mudanças feitas, o relator tirou do texto original a previsão de novas penas para tentativas de compra de armas, porque a legislação penal já prevê punições para uso e porte ilegais. Também ficou de fora a criação de novos canais de atendimento específicos, porque já existe o número 180 para denúncias de violência contra a mulher. O texto original tratava apenas do registro de agressão em inquéritos, mas o relator vinculou a proibição à concessão da medida protetiva. Aloysio Mendes acha que a vinculação dá maior eficácia jurídica e rapidez à segurança da vítima.
2: Nós temos estatísticas recentes que dizem que quase 58% dos crimes cometidos contra as mulheres são praticados com armas de fogo. Aprovamos na Comissão de Segurança Pública e Combate ao Crime Organizado por unanimidade. E esse projeto vai coibir ainda mais a prática desse tipo de crime.
1: O texto já foi aprovado pela Comissão de Defesa dos Direitos da Mulher e agora está na Comissão de Constituição e Justiça, mas pode ser votado pelo plenário porque está em regime de urgência. Da Rádio Câmara de Brasília, Luiz Cláudio Canuto.
3: Votação.
4: Oficiais de justiça e fiscais agropecuários podem ser incluídos entre as categorias autorizadas a portar armas. O repórter Antônio Vital tem as informações.
5: Ganhou o regime de urgência e pode ser votado a qualquer momento no plenário da Câmara, projeto que autoriza o porte de armas de fogo por oficiais de justiça e auditores fiscais federais agropecuários. O projeto altera o Estatuto do Desarmamento para incluir essas duas categorias entre aquelas que têm direito ao porte de arma. Hoje, essa autorização já vale para policiais, militares e outras carreiras ligadas à segurança pública, desde que cumpram os requisitos legais, como comprovação de capacidade técnica e aptidão psicológica. De acordo com a proposta, esses profissionais poderão portar arma de fogo de propriedade própria ou fornecida pela instituição, inclusive fora do horário de serviço, com validade em todo o território nacional, conforme as regras previstas em lei. Relator da proposta, o deputado Jonas Donizete, do PSB de São Paulo, argumentou que a medida reconhece o risco enfrentado por esses profissionais no exercício das funções. Segundo ele, oficiais de justiça e auditores fiscais atuam diretamente na execução de decisões judiciais e em atividades de fiscalização, muitas vezes sob tensão e ameaças. O porte de armas para oficiais de justiça foi defendido pelo deputado Coronel Meira, do PL de Pernambuco.
6: Porte de arma para oficial e oficiala de justiça, para poder se defender verdadeiramente de tudo que acontece na rua. Ele é o elo, exatamente, da justiça, dos tribunais de justiça com o povo brasileiro. E ele precisa ter um mínimo de conforto, que é poder, se quiser, estar armado para defender a sua vida e muitas vezes a vida de quem o acompanha no seu momento do trabalho, em todos os locais, em todos os rincões do nosso Brasil.
5: Com regime de urgência, o projeto que autoriza o porte de arma por oficiais de justiça pode ser votado diretamente no plenário da Câmara, sem passar pela análise das comissões permanentes da Casa. Da Rádio Câmara de Brasília, com informações de Daniela Lessa, Antônio Vital.
0: Termina agora o Jornal Câmara dos Deputados, produzido pela Rádio Câmara. O programa teve trabalhos técnicos de Wellington Teles e a apresentação de Tessia Guimarães e Luciana Vieira. Uma boa noite para você.
4: A Voz do Brasil está de volta na segunda-feira. Boa noite e bom fim de semana.
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Casa 95, boa noite. Está no ar o Clube dos Românticos. Hoje, sexta-feira, 5 de junho de 2026. Eu sou Valdir Moreira. Muito prazer. Estamos juntos numa viagem rumo ao planeta coração, ao mundo das emoções, até a zero hora. O melhor da música românticas no seu rádio. Para você viajar comigo, é simples e fácil. Tem o nosso WhatsApp 91498282. Indique a sua manta para quem você quiser, oferece para quem você gosta. E já estamos ao vivo lá no site Caçula, aplicativo Caçula e também no aplicativo Radiosnet. E aqui, é claro, no tradicional, o mais respeitado rádio de pilha, 96.9 frequência modulada, onde a gente faz muito mais gostoso. Para começar bem a nossa viagem, começamos com Bee Gees, Island in the Streaming, versão ao vivo, porque você merece o melhor. Boa viagem a todos nós. Prazer imenso ter você aqui.

0: Sensacional. Das antigas, para matar a saudade, no seu rádio, Bom de Tile, Ex-Sahari. E antes ouvimos o grande sucesso de BJ Thomas, I Just Can't Help Believing. E lá em cima, a banda The Palisade, Every Beat You Take, só para viajar no tempo.
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0: Tudo certo por aqui, tudo às pampas, Caçula 923 é o Clube dos Românticos, a nossa viagem pelo mundo musical até a zero hora, até meia-noite. Pode mandar mensagem 91498282, sexta-feira, começando mais um cobiçado final de semana, depois de um feriado, né? Muita gente emendou, menos nós. Não estudou, né? Várias mensagens chegando por aqui, 91498282. Olha só, o Zé Francisco ainda não dormiu, não capotou. Boa noite, Zé Francisco, tudo bem?
1: Boa noite, Valdir Moreira, Zé Francisco. Peraí,
0: calma aí, rapaz, tá acelerado. Tomou um café aditivado aí da dona Cida. Boa noite, Zé Francisco.
1: Boa noite, Valdir Moreira.
0: Você tá bom, menino?
1: Zé Francisco, né? Escuta.
0: Sua alegria.
1: Rapaz, nosso amigo, o Branquinho e o Jurubeba, tá lá na inocência da fazenda, viu? Foi marcar boi.
0: Aí sim, viu?
1: Tá lá hoje, só vem sábado da manhã,
0: tá
1: com
0: certo,
1: certeza.
0: Hein? Quem pode, pode, né?
1: E vai entendendo quem tá aqui deitado na tarimba, mas eu ouvi no programa do Valdir Moreira.
0: Sexta-feira, final de semana, já imagino.
1: Adivinha alguém de Campo Grande?
0: É o Miguel?
2: Oi, Valdir Moreira,
0: oi.
2: Tudo bom?
0: Sabia.
2: Eu tô bem, graças a Deus, e você?
0: Que bom, maravilha, tô bem também. Como é que você tá, Miguel? Maravilha, hein?
1: O Miguel mandou um alô certeza. Aí, ó, com toda a força.
0: Tamo junto, viu? Bom Entendeu? Final de semana pra vocês.
1: Uma boa noite,
0: e nós estamos juntos.
1: Bom programa aí, que Deus te abençoe hoje e sempre,
0: amém.
1: Todos nós.
0: Tamo junto.
1: Estamos bem por cá.
0: Certo. Obrigado, Zé Francisco, boa noite, bom final de semana. Fernando Silva também já por aqui.
3: Boa noite, meu
0: Você tá parça. Bom, menino?
3: Manda uma boa pra nós aí. Manda uma boa do David Russell.
0: Fácil, boa essa,
3: isso
0: hein?
3: Para os parceiros do Puxa do Palito Doce, pra você que está conectado na nave, pra todos os ouvintes, nosso grande amigo Zé Francisco.
0: Tá acordado, hein?
3: Aqui do Puxa do Palito Doce, a celulose, pra vocês aí, que conduzem a nave, um ótimo final de semana, abençoado por Deus pra nós todos.
0: Então tá bom.
3: As meninas Piracicabana, Lotran, vamos que vamos, meu parceiro.
0: Obrigado, Fernando. Bom trabalho, bom final de semana, tudo de bom para você. A nossa amiga Eunice, lá de Fortaleza, também já por aqui marcando presença. Boa noite para você, lindona. Valdir toca para mim, Laura Pausini, é claro que eu toco. Paulo Guimarães pediu Hotel Califórnia da banda Agros, só para viajar no tempo. Então vamos primeiro de Demi Russell, Forever and Ever and Ever.

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4: Cápsula 9:41.

Tudo certo por aqui, tudo às Pampas, Clube dos Românticos no seu rádio até a zero hora, até a meia-noite. Temperatura agradabilíssima para mim, tá frio já, viu? 19 graus aqui na Morada da Capivara. Vamos seguindo até a zero hora com o Clube dos Românticos. Pode mandar mensagem 9149-8282, indique a sua, manda para quem você quiser, oferece para quem você gosta. Aqui a gente só faz gostoso. Tem roupa nova, a viagem.

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0: canta demais no seu rádio, Be This Hurt Your Back, e antes ouvimos Celine John, e lá em cima, Alan Jackson.
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0: Carioca.
1: Sua 10 em ponto, boa noite. É o Clube dos Românticos, já de volta no seu rádio. Segue a nossa viagem pelo mundo musical até a zero hora. Tem mensagem chegando por aqui. Quero mandar beijos e abraços para nossa amiga, a Débora, a doutora Débora, em Fernandópolis, São Paulo. Obrigado, Débora. Beijos para você. Bom final de semana. Ela quer matar saudade com o Fábio Júnior. Pareça um menino. Música linda, das antigas. Para viajar no tempo e lembrar só das boas coisas da vida.

0: Sensacional, maravilha, música linda. Elton John, Whisper, e antes José Augusto, Fui Eu, Tina Turner, e lá em cima, Dose Dupla com Fábio Júnior.
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0: Sensacional, Clube dos Românticos, a trilha sonora dos corações apaixonados. 10h25, boa noite. Começando mais um final de semana. Hoje é dia 5 de junho de 2026. Eu sou Valdir Moreira, muito prazer, o comandante da nave. Então adentre-se, vem pra cá, fica à vontade, a casa é sua. Aqui a gente só faz gostoso porque não fazemos por fazer, só fazemos por amor. 91498282, tem mensagem chegando. Boa noite, amigo Valdir, tudo bem com você? Tudo ótimo. Um bom final de semana para você e sua família. Toca aí, Roberto Carlos. Estamos te ouvindo aqui no Rancho. Assinado, Hot Valley Benante. Obrigado, Hot Valley. Bom final de semana para você também. Tem mais mensagem aqui, Valdir, mais mensagem. Maria Derlinda, boa noite.
1: Boa noite, Valdir.
0: Tudo bem?
1: Deus abençoe nosso final de noite.
0: Amém.
1: De sexta-feira. Mais um final de semana abençoado por Deus.
0: Com certeza.
1: Toca para mim, Rosana, nem um top. Tô aqui no chique,
0: certo. Falou. Obrigado, Maria. Boa noite. Mais um rebelde, Anailton, como é que você tá? Boa noite.
2: Boa noite, Valdir, boa noite, meu jovem.
0: Bom.
2: Sextou, Valdir, sextou.
0: Amém, até que enfim,
2: olha,
0: né?
2: Deixa eu te falar, hein? A gente trabalha em escala, é difícil pegar uma sexta-feira assim, sextar na sexta mesmo, né?
0: É verdade.
2: Mas tá bom, e aí, bom?
0: Tamo junto,
2: viu? Vamos que vamos, mais um dia, finalizar hoje com chave de ouro.
0: Com certeza.
2: Que... vamos pro pega, né?
0: Com certeza.
2: E a música, manda aquela de Roberto Carlos aí pra nós, por favor.
0: Qual?
2: Se não for incômodo.
0: A rotina, um abraço, né? Você gosta da... da música do Roberto Carlos, Rotina, certo? Obrigado, Anailton, bom trabalho pra você e bora curtir música boa. Roberto Carlos, do fundo do meu coração, indicação Hot Valley Benante.

Simplesmente magnífica, das antigas, Los Lobos Donna, e antes ouvimos a banda Scorpius, Under the Summer Sun, Roxette, Spend My Time, e lá em cima, Roberto Carlos, Não Vou Dizer, Paulo Ricardo, A Namorada, só pra matar a saudade e viajar no tempo.

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Tudo certo por aqui, tudo as pampas, Valdir, seguindo até a zero hora com o Clube dos Românticos, a trilha sonora dos corações apaixonados, onde a gente só faz gostoso. 91498282, quero mandar beijos e abraços para nossa amiga Isaura de Campinas, todas as noites aqui no clube. Lindona, beijos para você, bom final de semana. Nosso amigo Wagner de Andradina está por aqui também, muito obrigado, Wagnão, bom final de semana. Boa noite, Valdir. É o Fábio. Eu toco a música do Tim Maia. Claro que eu toco. Obrigado, Fabão. Vamos ouvir Me Dê Motivo.

0: Aí, anos 80, lindos e maravilhosos, anos 80, 14 bis, nossa linda juventude, 1982.
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0: Cápsula 11:20.
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0: Clube dos Românticos, a trilha sonora dos corações apaixonados. Sejam todos bem-vindos e vamos seguindo nossa viagem até a zero hora, até a meia-noite. Agora tem essa aqui, olha só. Ah, os quatro fantásticos. O Quarteto Fantástico, né, Valdir? Diana Ross e Dionne Warwick. Elton John e Stevie Wonder, tá bom pra você?

Maravilha. Clube dos Românticos no seu rádio. Nossa viagem segue na nossa última hora, até a zero hora, até a meia-noite, 11h40 aqui na Caçula. A gente faz mais gostoso e você pode indicar a sua ainda. 9149-8282, sempre de bem com a vida, com muito alto astral. Tem música romântica no seu rádio.

0: Simplesmente magnífica, romântica. Chicago Hard to Say I Am Sorry. E antes ouvimos Century Jane, caçula, 11h56. Boa noite. É o Clube dos Românticos. Quero mandar beijos e abraços para nossa amiga Elaine na audiência. Muito obrigado, Elaine. Bom final de semana para você, lindona. Tudo de bom. Agradeço a sua presença aqui no nosso evento, tá bom? Fico muito feliz quando você passa por aqui.
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11h57, caros amigos, é o final de mais um Clube dos Românticos, é o final de mais uma viagem pelo mundo musical. Eu fico por aqui, mas eu prometo voltar na segunda-feira. Bom final de semana pra você, boa noite, até lá, tchau, tchau. Para fechar a noite tem Tim Maia Telefone. Eu bem que te avisei, viu?

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1: Creia no Senhor teu Deus e será salvo, tu e tua casa.
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0: homem demais, né?
1: Vamos, Maurílio.
0: Luísa e Maurílio. E Zé Neto e Cristiano, o que é isso?
2: Sextou com S de saudade.

0: 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Sabe quem é?
1: Família.
0: Se você estiver com a pessoa que você ama, com alguém da sua família, abraça agora e diga para essa pessoa o quanto você ama ela.
2: Não tem jeito, né, família?
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0: dono da casa chegou com a molesta. Chamou a atenção de Dona Carolina. Dona Carolina, venha cá. O povo anda falando aí que a senhora tem um cheiro diferente. É verdade?
1: Moço, sei disso não. É invenção do povo.
0: Ah, invenção do povo.

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Muito bom dia, cowboy! Boa segunda-feira para você e para todos que acompanham a 96 Caçula, iniciando essa semana com notícia. Uma informação importante, porque dados divulgados pelo governo federal apontam que cerca de 69,5 mil famílias deixaram o Bolsa Família entre março de 2023 e maio deste ano aqui no estado. As famílias não dependem mais do programa, pois saíram da pobreza por terem conseguido emprego de carteira assinada ou porque empreenderam. Os lares alcançaram a renda acima do limite exigido pela regra de proteção ou já cumpriram o prazo

previsto para permanência nessa modalidade. Em março de 2026, mais de 2,4 mil famílias do estado deixaram o programa social. Em Três Lagoas, o número é de 89 famílias até o momento. Campo Grande foi o município com o maior número de desligamentos, com 623. E a regra de proteção do Bolsa Família garante uma transição segura para famílias que aumentem a renda, mesmo após superar o limite de R$ 218 por

0: relação à economia, né, Calbanho? Muito necessário mesmo aqui para o nosso estado. E para essas outras notícias, acesse nosso site radiocaçula.com.br, nos siga nas redes sociais e daqui a pouco, às 6h30, tem Jornal da Caçula comigo, Rafael Oliveira. Até lá!
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0: soldado é com dois soldados. Ai, muito obrigado.
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1: Olha aí, rapaziada, a Julieta tá me chamando. Vamos ver pra que é.

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1: Esse é o trio Parada do...

0: O calendário de licenciamento veicular 2026 já está em andamento em Mato Grosso do Sul e traz uma novidade importante para os proprietários de veículos de Três Lagoas e de todo o estado. O Detran MS passou a oferecer o parcelamento digital de débitos diretamente pelo portal Meu Detran, permitindo que motoristas regularizem multas e outras pendências sem sair de casa. A nova funcionalidade está disponível exclusivamente no portal oficial do órgão e utiliza a plataforma BB Pay do Banco do Brasil para viabilizar o parcelamento de valores que impedem a emissão do certificado de registro e licenciamento de veículo. A medida busca facilitar a regularização de veículos, especialmente para proprietários que enfrentam dificuldades financeiras e acumulam débitos relacionados ao automóvel. Segundo dados do Detran de Mato Grosso do Sul, aproximadamente 569 mil veículos com placas finais 1, 2 e 3 entram no calendário de licenciamento neste mês de junho. Desse total, mais de 155 mil proprietários já efetuaram pagamento antecipado da taxa. A informação completa está no nosso portal radiocaçula.com.br. Cláudio Júnior, direto da redação. 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

0: Diego Luiz.
1: Bom dia, com muita alegria nesse sabadão. O sábado chegou e o modo de navegação hoje está configurado apenas para descanso extremo. Sabe aquela faxina pesada que você planejou? Deixa pra depois, porque hoje a prioridade é recarregar as energias. A vida, ela é um sopro e o tempo passa rápido demais para a gente desperdiçar vivendo apenas para a correria. Então, coloque um café, curte a caçula e aproveite a liberdade de não ter pressa, tá bom? Um sábado incrível para você, para mim, para nós. Então, bora ser feliz! Sabadão, meu povo! É o Caçula Show no ar, com muita alegria, muita música. E claro, os melhores games para você!

Hudson lá faz parte da sua vida, Edson Hudson, galera coração. E você já vai metendo o dedão na tela do celular, porque hoje tem muita coisa boa, hein? Tem o signo da sorte, teremos também a voz misteriosa. Hoje nós teremos o Qual é a Música. Lembrando que nesta manhã, junto com a gente, tem a Casa da Sirra e a Cap Burger junto com a gente nesse sabadão, tá bom? 9149-8282, vai colocando o dedão aí para você participar, ganhar presente e, é claro, se divertir muito na manhã de sábado mais animada de Três Lagoas e toda a região. Um beijo para você que está tomando seu café, para você que está lavando o carro, está na faxina, você que está em casa sem fazer nada, só curtindo a caçula, e para você também que está trabalhando. Então vai colocando o dedão, porque ainda hoje tem o signo da sorte e daqui a pouco tem as previsões astrais aqui nessa primeira hora do programa. Horizonte Azul com Lucas e Luan. Chega cantando para a gente relembrar esse sucesso.

0: Casola 8 e 12, bom dia para você. Vamos iniciar os trabalhos aqui das previsões astrais para você de Áries, Touro, Gêmeos e Câncer. Atenção, hein? Porque hoje, nesse sábado, dia 6 de junho, traz a leveza e a descontração da Lua e do Sol combinando energias. É o dia perfeito para deixar as preocupações de lado, focar no lazer, curtir as amizades e respirar novos ares. Então vamos começar. Então para tudo que você está fazendo e vamos para as previsões.
1: Áries.
0: O sábado pede movimento e atividades ao ar livre. Sua energia física está em alta, tornando o dia ideal para praticar esportes, fazer passeios ou viajar. No amor, a espontaneidade vai render momentos divertidos e inesquecíveis. Os números da sorte: 4, 18 e 47, e a cor do dia é o vermelho.
1: Touro.
0: O final de semana começa convidando você a desacelerar e saborear os prazeres simples da vida. Invista em conforto, numa boa refeição ou em momentos de descanso em casa. O dia também é favorável para planejar compras com sabedoria. Os números da sorte: 2, 11, 36 e a cor do dia: verde musgo.
1: Gêmeos.
0: Geminiano, com o sol brilhando no seu signo, o sábado destaca o seu carisma e magnetismo. Você será a alma de qualquer encontro social hoje. Use essa energia maravilhosa para rever pessoas queridas, rir e jogar conversa fora. Os seus números: 3, 15 e 58. A cor do dia é o amarelo brilhante.
1: Câncer.
0: O clima pede privacidade, canceriano. Silêncio e autorreflexão. Recarregar suas baterias emocionais no aconchego do seu espaço será a melhor escolha para o dia. Atividades ligadas à música, leitura ou um bom filme vão acolher seu coração. A cor do dia é o branco pérola e os seus números são 7, 21 e 41.

0: Caçula faz parte da sua vida. Jean Giovanni, na rua. Bom dia pra Maria de Fátima, pro Mário, a Luísa Aparecida, o Paulo Guimarães, o Freitas. Fala, seu Freitas. Ótimo sabadão pra você aí. Vai colocando o dedão 91498282 aí na tela do celular pra você aí participar do Signo da Sorte. Já já na segunda hora do programa, hein? Ainda hoje, voz misteriosa e também o Qual é a Música.
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1: Caçula, faz parte da sua vida, 8h29, e a gente continua com as previsões astrais para você de Leão, Virgem, Libra e Escorpião. Então fique atento, hein? Fique atenta!
2: Leão.
1: Dia perfeito para agitar a vida social e reunir os amigos. Seu brilho natural, Leão, e liderança vão culminar os programas de hoje. A troca de ideias com pessoas dinâmicas trará muita inspiração para os seus projetos pessoais. A cor é o amarelo. E os números da sorte, 1, 19 e 43.
2: Virgem.
1: Atenção, virginianos. Mesmo sendo sábado, sua mente pode se voltar para a organização pessoal. Aproveite amanhã para arrumar as coisas ou planejar a semana, mas liberte-se das obrigações na parte da tarde para curtir o merecido descanso. A sua cor é o azul marinho e os números 6, 25 e 52.
2: Libra.
1: O desejo de romper com a rotina e expandir horizontes fala alto neste sábado. Visite um lugar novo, assista a um evento cultural ou converse com pessoas que tragam novas perspectivas. No amor, o clima é de leveza e romantismo. A sua cor é o rosa velho e o número da sorte é o 8, 14 e 39.
2: Escorpião.
1: O sábado favorece a intimidade, a cumplicidade e as conversas profundas nas relações mais próximas. É um excelente momento para esclarecer sentimentos e fortalecer laços afetivos. Confie no seu magnetismo e na sua intuição. Número da sorte.

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1: Flashback, grande sucesso da dupla Guto e Nando aqui no Caçula Show desta manhã de sábado. Muito bom dia para você, um excelente finalzão de semana. Como é que está os preparativos, a expectativa para Expo 3 2026, hein? Tá chegando, hein? Tá chegando, no próximo final de semana. Os melhores shows, rodeio, aquela festa linda e ainda tem a comemoração ainda do aniversário de 111 anos de Três Lagoas. E a Caçula tá sempre ali, né? Por dentro de tudo, fazendo cobertura de tudo. Nós estaremos lá com o nosso stand e esperamos a sua presença lá pra gente fazer aquele esquenta antes dos shows, hein? Chitãozinho Chororó, Alexandre Pires, Renato Cristiano, Country Beat, também terá o Alok, vai ter o Fidu Mijeca, João Bosco e Vinícius, toda essa galera cantando e cantando aqui para toda a população de Três Lagoas e da região também que vierá com tudo em peso aqui para a cidade, né? Bom dia, Vitor Andrade, já mandou o signo aqui. Bom dia pro Carlinhos também. Bora, Carlinhos, bora ser feliz, Carlinhos!
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0: do dia. Vamos finalizando os trabalhos das previsões astrais para você de Sagitário, Capricórnio, Aquário e Peixes.
1: Sagitário.
0: O foco total do seu sábado está nos relacionamentos e nas parcerias de vida. É um dia maravilhoso para fazer programas a dois, passear e demonstrar carinho. Deixe o bom humor e otimismo guiarem o dia. A cor é o púrpura e os números 11, 27 e 56.
1: Capricórnio.
0: Aproveite o início do final de semana para cuidar da sua saúde e do bem-estar do corpo. Uma caminhada, uma alimentação mais consciente ou um tratamento relaxante vão trazer uma deliciosa sensação de paz mental e renovação. Número da sorte: 5, 16 e o 30, e a cor é o cinza.
1: Aquário.
0: Seu sábado será preenchido por muita criatividade, diversão e paquera. O universo convida você a se dedicar aos seus hobbies e expressar sua identidade autêntica. No amor, espere por momentos leves, espontâneos e cheios de sintonia. Seus números hoje: 10, 22 e 54, e a cor é o turquesa.
1: Peixes.
0: Curtir o aconchego do lar e passar um tempo de qualidade com a família ou pessoas muito íntimas será o melhor programa. Deixar sua casa mais bonita e acolhedora trará o conforto emocional que você precisa para relaxar de verdade. Seus números hoje, peixes: 12, 29 e 60, e a cor é o lavanda. E as previsões astrais voltam na próxima segunda-feira no Bom Dia Caçula.
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caçula, faz parte da sua vida, Wilson Soraya, cheirinho de você nessa manhã. Antes ainda curtimos Daniel, Pra Sempre Te Amar. Bom dia, bom dia, bom dia pro meu xará Diegão aqui, que tem o signo de escorpião, já tem signo da sorte, hein? É, depois do intervalo, já na segunda hora, tem pra você aqui, ó, o signo da sorte, e ainda hoje nós teremos a voz misteriosa. E hoje nós teremos o Qual é a Música, no oferecimento da Casa de Siga e também do Cap Burger nesta manhã de sábado.

Marilza Lopes, bom dia, menina. Colocou o dedão aí na tela do celular e já mandou aqui o signo de Sagitário. Beijo pra você, menina. Um abraço aqui também pra você, pro Rubens. Tá ligado aqui também a Marcela, o Clóvis e também a Vera Lúcia. Muito obrigado pela sua sintonia nesta manhã de sábado. Que antecede, né? O último final de semana antes da Expo 3 2026.

0: Júnior, bom dia!
1: É isso mesmo, bom dia Diego Luiz, bom dia ouvintes da Rádio Caçula. Diego, conta pra mim aí, esse Diego que você mandou alô aí, o rapaz do aplicativo, não?
0: Isso, o motorista de aplicativo.
1: Opa, um alô todo especial pro Diegão, motorista de aplicativo, que inclusive tá devendo churrasco pra nós, né?
0: Tá devendo.
1: Ô Diego, pode ligar churrasco. Aqui, eu tô esperando sentado aqui, já a gente vai mandar o seu número de telefone aí pra galera cobrar.
0: Ai meu Deus do céu!
1: Vamos de notícia?
0: Bora!
1: A quermesse de Santo Antônio está movimentando o centro catequético ali na Alfredo Justino, aqui em Três Lagoas. O evento, que teve início na quinta-feira, segue até domingo, reunindo fiéis, famílias e visitantes em um ambiente de confraternização, cultura e celebração religiosa. A entrada é gratuita. Quem passar ali pela quermesse vai encontrar uma grande variedade de comidas típicas que fazem sucesso nesta época do ano, né? Entre as opções estão caldos, espetinhos, baião de dois, que é uma delícia, um pastelão que é o tamanho de um prato, tem pipoca, quentão e outras delícias preparadas aí pela comunidade, garantindo sabor e tradição para os participantes. Além da gastronomia, a quermesse de Santo Antônio proporciona aí momentos de integração entre os moradores, fortalecendo os laços comunitários e preservando também uma das mais tradicionais festas religiosas do município. A expectativa da organização é receber um grande público durante os 4 dias de evento. 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
1: Muito bem, vamos preparar no dedão então, que vai começar a primeira rodada aqui do Signo da Sorte desse sabadão. Lembrando que ainda hoje nós teremos a voz misteriosa e ainda o Qual é a Música. 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Então vai metendo o dedão.

0: Dá um aí para mandar o seu signo da sorte. Você que é de Áries, Capricórnio, Leão, Escorpião, Peixes, coloca o dedão aí, ó, até da cãibra. Vamos lá então. A Marcela é de Leão.
1: Signo da sorte. Signo da sorte. Áries, Virgem e Libra.
0: Não, é o Edson. Bom dia, Edson. O Edson é de Câncer.
1: Signo da sorte. Signo da sorte. Capricórnio, Sagitário e Peixes.
0: O Henrique, bom dia, Henrique. Ele é de Leão.
1: Signo da sorte. Signo da sorte. Escorpião, Gêmeos e Áries.
0: Não foi, Ana Lúcia. Bom dia, Ana Lúcia. É de Virgem.
1: Signo da sorte. Signo da sorte. Gêmeos, Virgem e Capricórnio.
0: Muito bem, menina. Ana Lúcia, primeira ganhadora do dia. Ana Lúcia Torres. Graziele. A Graziele, ela é de Áries.
1: Signo da sorte. Signo da sorte. Câncer, Leão e Escorpião.
0: Não foi, Graziele. A Yasmin, ela é de Sagitário.
1: Signo da sorte. Signo da sorte. Leão, Capricórnio e Aquário.
0: Não foi. Já tem a segunda rodada do Signo da Sorte.

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0: Capricórnio, Sagitário e Peixes.
1: Silas Rogério, bom dia. Ele é geminiano.
0: Signo da sorte. Signo da sorte. Escorpião, Libra e Touro.
1: Bom dia, Camila Alves. Ela é de Leão.
0: Signo da sorte. Signo da sorte. Áries, Virgem e Libra.
1: Ô, Gustavo, bom dia. O Gustavo é de Aquário.
0: Signo da sorte. Signo da sorte. Leão, Capricórnio e Aquário.
1: Muito bem, Gustavão. Aê, muito bem. A gente continua aqui com a Rayane. A Rayane que é de Libra.
0: Signo da sorte. Signo da sorte. Câncer, Leão e Escorpião.
1: Jaqueline, bom dia, menina. Ela é de Touro.
0: Signo da sorte. Signo da sorte. Sagitário, Câncer e Libra.
1: A Lucélia, bom dia Lucélia, de Capricórnio.
0: Signo da sorte, signo da sorte. Escorpião, Libra e Touro.
1: Muito bem, a gente continua aqui com a Keila. Bom dia Keila, ela é de Libra.
0: Signo da sorte, signo da sorte. Touro, Áries e Aquário.
1: Vai metendo o dedão aí pra você participar do Signo da Sorte.
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1: E a gente continua com o Signo da Sorte. Daqui a pouco tem a Voz Misteriosa, hein? Na Voz Misteriosa estará valendo, sabe o quê? Um combo de esfirras com refrigerante da Casa da Esfirra, tá certo? Então vai colocando o dedão aí, 9149-8282. E a Giovana é de Escorpião.

0: Sorte. Capricórnio, Sagitário e Peixes.
1: Ô, Matias, bom dia, Matias, ele é de Virgem.
0: Signo da sorte, signo da sorte. Leão, Capricórnio e Aquário.
1: Joseval, bom dia, Joseval. Joseval é ariano.
0: Signo da sorte, signo da sorte. Escorpião, Gêmeos e Áries.
1: Muito bem, Joseval, muito bem, Joseval. Vamos lá. Suzenir, bom dia, Suzenir. A Suzenir é de Escorpião.
0: Signo da sorte, signo da sorte. Câncer, Leão e Escorpião.
1: Muito bem, Suzenir. Parabéns, viu, menina? Parabéns. Vai colocando o dedão em 91498282. É o signo da sorte das suas manhãs de sábado aqui na sua caçula.

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1: Vamos lá para mais uma rodada do Signo da Sorte. Lembrando que ainda hoje nós teremos o Qual é a Música? É o Enigma Musical hoje, tá? Através de enigmas, você vai ter que decifrar o título da música. Mas é já já. Ainda hoje, aqui no Caçula Show, Maria de Lourdes. Bom dia, menina. Ela é de Gêmeos.
0: Signo da Sorte. Signo da Sorte. Câncer, Leão e Escorpião.
1: O Rogério. Bom dia, Rogério. Rogério é de Touro.
0: Signo da Sorte. Signo da Sorte, Gêmeos, Virgem e Capricórnio.
1: Eliseu, bom dia, Eliseu, lá do Jardim Progresso. Um alô, um abraço para todos do Jardim Progresso aí, ó. Signo de Virgem, é dos meus, hein? Será que eu vou dar sorte agora pro Eliseu? Boa sorte para você, Eliseu.
0: Signo da Sorte, Signo da Sorte, Escorpião, Gêmeos e Áries.
1: Que ideia, Zapper. Deus, né, coitado. A Nelci, bom dia, Nelci, sua lindona. Ela é Ariana.
0: Signo da Sorte, Signo da Sorte. Leão, Capricórnio e Aquário.
1: O Diego Egger é de Escorpião.
0: Signo da Sorte, Signo da Sorte. Áries, Virgem e Libra.
1: Suzy, a Suzy é de Aquário.
0: Signo da Sorte, Signo da Sorte. Escorpião, Libra e Touro.
1: O Lauro, bom dia, Lauro. O Lauro é de Touro.
0: Signo da Sorte, Signo da Sorte. Sagitário, Câncer e Libra.
1: Silvia é de Peixes, Silvia Mara. Nome de artista essa mulher, né? É de Peixes, boa sorte, menina.
0: Signo da Sorte, Signo da Sorte. Escorpião, Gêmeos e Áries.
1: Ixi, ninguém nessa rodada. Ainda temos rodadas do Signo da Sorte. Então vai colocando o dedão, vai mandando o seu signo aqui pro WhatsApp da Caçula.
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0: Sorte deste sabadão, Tamara de Leão.
1: Signo da sorte, signo da sorte. Áries, Virgem e Libra.
0: A Luciana é de Capricórnio.
1: Signo da sorte, signo da sorte. Câncer, Leão e Escorpião.
0: O Bruno é ariano.
1: Signo da sorte, signo da sorte. Escorpião, Libra e Touro.
0: Maria Vitória é de Gêmeos.
1: Signo da sorte, signo da sorte. Leão, Capricórnio e Aquário.
0: O Lucas é de Touro.
1: Signo da sorte, signo da sorte. Virgem, Touro e Leão.
0: Muito bem, Lucas. Aê, campeão. Tem mais. Dá tempo ainda. Vamos lá. A Maria Rosa é de Capricórnio. Era de Capricórnio.
1: Signo da sorte. Escorpião, Gêmeos e Áries.
0: Luciana é de Peixes.
1: Signo da sorte. Touro, Áries e Aquário.
0: Mariana de Câncer.
1: Signo da sorte. Leão, Capricórnio e Aquário.
0: A Meire é de Aquário.
1: Signo da sorte. Escorpião, Libra e Touro.
0: O Rogério é de Touro.
1: Signo da sorte. Sagitário, Câncer e Libra.
0: A última participação, vamos lá.
2: Meu nome é Cleusa do Jardim Brasília e meu signo é Áries. Beijo pra vocês da rádio, amo vocês todos.
0: Valeu, menina, boa sorte.
1: Signo da sorte. Escorpião, Gêmeos e Áries.
0: Muito bem, fechou com chave de ouro, Cleusa. Parabéns pra Cleusa. O signo da sorte volta na próxima semana, hein? Bom, é o seguinte, depois do intervalo na nossa a terceira hora de programa, nós teremos a voz misteriosa. Vai preparando aí a sua memória auditiva para ver se você consegue decifrar e faturar um combo de esfirras com refrigerante da Casa da Esfirra. Mas antes...
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0: Ele novamente, Cláudio Júnior, que tá louco pra comer um churrasco hoje, né, Júnior?
4: Hoje vai ser o dia. Tô só esperando uma ligação aqui nos estúdios da Rádio Caçula pra ver pra onde a gente vai, né, Diego?
0: É o game de hoje. Se a gente atender o telefone e falar eu quero, a gente vai pro churrasco.
4: E a gente vai aproveitar e vai levar o Claudinho junto com a gente pra fazer as fotos.
0: Boa. Tá, vamos para a informação agora.
4: Vamos com a notícia. O Ministério da Educação, o MEC, anunciou a prorrogação do prazo de inscrições para o Exame Nacional do Ensino Médio, o Enem 2026. Com a mudança, os interessados terão até o dia 12 de junho para realizar o cadastro e garantir a participação na principal porta de entrada para o ensino superior do país. As provas estão mantidas para os dias 8 e 15 de novembro. A extensão do prazo também altera outras datas do cronograma. O pagamento da taxa de inscrição, no valor de R$ 85,00, poderá ser efetuado até o dia 17 de junho. Além disso, os pedidos de atendimento especializado e do uso do nome social também poderão ser realizados dentro do novo período de inscrições. 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
1: Um amigo meu fala que isso chama-se fratura exposta da alma. Você que tá uma mulher linda, você também tá uma mulher linda. Cuidem delas, porque o Denis vai morrer com 98 anos.
2: De quem é esta voz? Valendo como de Sivas com refrigerante? Da Casa da Esfirra. 91498282. No final dessa hora, se ninguém acertar, ninguém leva o prêmio, obviamente. Se só uma pessoa acertar, leva sozinho. Dois ou mais acertando, vai para sorteio. De quem é esta voz?
1: Um amigo meu fala que isso chama-se fratura exposta da alma. Você que tá uma mulher linda, você também tá uma mulher linda. Cuidem delas, porque o Denis vai morrer com 98 anos.
2: É um cara que, né, que valoriza a mulher. Que bom, né? Que bom. De quem é esta voz? 91498282. Vai mandando o seu palpite aí. 91498282. De quem é esta voz?
1: Um amigo meu fala que isso chama-se fratura exposta da alma. Você que tá uma mulher linda, você também tá uma mulher linda. Cuidem delas, porque o Denis vai morrer com 98 anos.
2: De quem é esta voz?

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1: Caçula faz parte da sua vida, é a humilde residência do Telozinho, né? Lá se deu bem, né? Vai ter que ele não lança uma música boa, né? Aliás, uma música nova. Não, ele tem uma música boa, vai. Pronto, vou me redimir para os fãs do Teló não me cancelarem, tá bom? Mas, ó, quero saber de você. Você já sabe de quem é essa voz aqui, ó?
2: Um amigo meu fala que isso chama-se fratura exposta da alma. Você que tá uma mulher linda, você também tá uma mulher linda. Cuidem delas, porque o Denis vai morrer com 98 anos.
1: De quem é esta voz? Valendo um combo esfirra com refrigerante da Casa da Esfirra.
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0: Sula, 10h25.
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1: Um amigo meu fala que isso chama-se fratura exposta da alma. Você que tá uma mulher linda, você também tá uma mulher linda. Cuidem delas, porque o Denis vai morrer com 98 anos.
2: De quem é esta voz?
1: Um amigo meu fala que isso chama-se fratura exposta da alma. Você que tá uma mulher linda, você também tá uma mulher linda. Cuidem delas, porque o Denis vai morrer com 98 anos.
2: Valendo combo e sirra com refrigerante da Casa da Sirra. Dois ou mais acertando vai pra sorteio. Só um acertando, leva sozinho. Se ninguém acertar, eu vou comer esse sirra aí, tá bom? Ó, e ontem, no Boa Tarde Caçula, pela primeira vez aqui na história... teve o caso de não ter sorteio. Ontem, pela primeira vez, só uma pessoa tinha acertado a porção lá do Barbilhar Cosme e Damião, hein? Que foi a porção de tilápia. Pra quem perdeu, era a porção de peixe, né? Valia a resposta tilápia ou porção de peixe. E o Lauro acertou ontem, então parabéns pro Lauro. Pela primeira vez aconteceu isso. Será que isso vai se repetir novamente hoje, nessa manhã de sábado? Será que só uma pessoa vai levar sozinha? Será que só uma pessoa vai ganhar aí o Cicombo e Sirra da Casa da Sirra com refrigerante? Mirella Delite, bom dia menina, um beijo pra você querida. A Rosalina também, um abraço pra você Rosalina. Um abraço aqui pra Fátima, pra Cleusa. Vai participando.

0: Daí, 91498282, de quem é esta voz?
1: Um amigo meu fala que isso chama-se fratura exposta da alma. Você que tá uma mulher linda, você também tá uma mulher linda, cuidem delas, porque o Denis vai morrer com 98 anos.

0: Descubra quem está falando.
1: Um amigo meu fala que isso chama-se fratura exposta da alma. Você que tá uma mulher linda, você também tá uma mulher linda, cuidem delas, porque o Denis vai morrer com 98 anos.
2: Essa voz é do Alexandre Frota. Beijo pra vocês da rádio.
3: Alexandre Frota?
4: Errou!
3: Não é do Alexandre Frota, não é, não é. 91498282, valendo como disse o refrigerante da Casa da Esfirra. De quem é esta voz?
1: Um amigo meu fala que isso chama-se fratura exposta da alma. Você que tá uma mulher linda, você também tá uma mulher linda, cuidem delas, porque o Denis vai morrer com 98 anos.
3: A Evelyn diz que é a voz do Felipe Nascimento.
4: Errou!
3: Não é do Felipe Nascimento. Reta final, hein? Reta final dessa hora. Lembrando que ainda hoje, daqui a pouco, após a voz misteriosa, teremos o Qual é a Música? Você vai ter que decifrar o título da música através dos nossos enigmas, tá bom? Mais uma vez pra você, de quem é esta voz?
1: Um amigo meu fala que isso chama-se fratura exposta da alma. Você que tá uma mulher linda, você também tá uma mulher linda, cuidem delas, porque o Denis vai morrer com 98 anos.
3: De quem é esta voz?
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1: Caçula 10:48.

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1: Um amigo meu fala que isso chama-se fratura exposta da alma. Você que tá uma mulher linda, você também tá uma mulher linda, cuidem delas, porque o Denis vai morrer com 98 anos.
2: De quem é esta voz? De quem é esta voz?

0: 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De quem é essa voz mais uma vez?
1: Um amigo meu fala que isso chama-se fratura exposta da alma. Você que tá uma mulher linda, você também tá uma mulher linda. Cuidem delas, porque o Denis vai morrer com 98 anos.
0: De quem é esta voz? Reta final. Vamos lá, então. Vamos liberar aqui o último instante. Último minuto a partir de agora. Vamos lá, último minuto para você dar o seu palpite de quem é esta voz. Vai lá, que o tempo já tá passando. Já se passaram 7 segundos, hein?
1: Um amigo meu fala que isso chama-se fratura exposta da alma. Você que tá uma mulher linda, você também tá uma mulher linda. Cuidem delas, porque o Denis vai morrer com 98 anos.
0: De quem é esta voz? 40 segundos restantes. Se mandar depois do sinal, depois do bip, já era, tá certo? Então vai, coloca o dedão aí, 91498282. Vai, porque ainda nós temos que acionar o Cláudio Júnior diretamente lá da redação do jornalismo, já já, daqui a pouquinho, da central do jornalismo, Cláudio Júnior. 20 segundos restantes de quem é esta voz.
1: Um amigo meu fala que isso chama-se fratura exposta da alma. Você que tá uma mulher linda, você também tá uma mulher linda, cuidem delas, porque o Denis vai morrer com 98 anos.
0: De quem é esta voz? 9 segundos, 8, 7, 5, 4, 3, 2, 1, tempo esgotado! Não vale mais, não vale mais. E na sequência eu volto com o resultado. Será que vai ter sorteio ou não vai, hein?
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0: Toninha vem. A Toninha só vem segunda-feira, tá? É. Tava aqui no... Eu acho que eu vou criar uma paródia pra Toninha. Eu acho que vai ficar legal. Vem, Toninha, vem. Bom, chega de palhaçada. Não dá mais. 37 pessoas acertaram o dono da voz misteriosa. 37 pessoas descobriram o dono dessa voz aqui, ó.
1: Um amigo meu fala que isso chama-se fratura exposta da alma. Você que tá uma mulher linda, você também tá uma mulher linda. Cuidem delas, porque o Denis vai morrer com 98 anos.
0: E quem acertou que a voz do nosso grande... uma das grandes vozes do esporte brasileiro, comentarista, narrador também... Milton Neves! Milton Neves, parabéns às 37 pessoas que acertaram, tá bom? Milton Neves e, para alguns, Merchan Neves. É o cara que faz mais merchan no esporte brasileiro. Bora pro sorteio!

0: Muito bem, você que vai faturar aqui, ó, 3 dias úteis para retirar na Casa da Caçula, entre 7 da manhã e 5 da tarde, nós vamos fechar o almoço para você retirar o seu presentão aqui desta manhã. É um combo de esfirras com refrigerante da Casa da Esfirra. Lembrando que na sequência, qual é a música? E estará valendo duas pizzas da Casa da Esfirra, tá? Depois desse resultado aqui, que a gente vai anunciar agora. Final do telefone 4711. Moro no Jardim Glória. Nasceu em 24 de junho de 85. Mariana Soares da Silva. Parabéns, menina! Mariana Soares, sinal do telefone 4711. Pode vir retirar. Hoje ainda dá tempo até meio-dia. Senão, a partir de segunda-feira até terça-feira, até às 5 da tarde. Tá bom, menina?
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0: Cláudio Júnior de volta da Central de Jornalismo.
2: Opa, bom dia novamente, Diego Luiz. Bom dia, ouvintes da Rádio Caçula. Antes de mais nada, eu vi você falando aí da Toninha. Eu sei que terça-feira a rádio vai estar em festa. Terça-feira é aniversário da Toninha.
0: Verdade.
2: Vai ter uma festa especial. E claro, é aniversário meu também. Olha que coincidência, rapaz.
0: Toninha e Cláudio Júnior.
2: Terça-feira de fazer aniversário. Eu vou fazer 29 anos de rádio.
0: De rádio, né? Vai ter um bolo só e vai ser folga pra todo mundo. Ô, Toninha, libera a folga pra nós aí de
2: presente. Galera que quiser começar a mandar os presentes aí, pode mandar que a gente vai mandar um alô.
0: Tá certo, então. Vamos pra palhaçada e vamos pra informação.
2: Vamos de notícia. O Detran de Mato Grosso do Sul, Departamento Estadual de Trânsito, ele dá mais um passo em direção à modernização e também à transparência institucional com a implantação de um novo sistema de consulta de portarias e normativas, que está disponível lá no portal oficial do órgão, na aba Legislação Portarias Detran MS, desde o dia 3 de junho. A nova ferramenta foi desenvolvida para concentrar e organizar também as normas que regem o departamento estadual, permitindo consultas mais rápidas, práticas e acessíveis tanto para a população quanto para os servidores da instituição. Disponível lá no portal oficial do Detran, o Legisgov. Legisgov contará com uma interface mais moderna e intuitiva, trazendo informações organizadas em formato de tabela com o nome da portaria, data de publicação, ementa, alterações e situação da norma, indicando, por exemplo, se ela continua vigente ou se já foi revogada. Tá aí, a informação completa está no nosso portal radiocaçula.com.br. 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
2: Muito bem, qual é a música deste sabadão? Valendo duas pizzas da Casa da Esfirra, hein? Duas pizzas da Casa da Esfirra. Então atenção para a dica, hein? Atenção para o enigma musical. Você tem que falar o nome, o título da música corretamente. Se faltar uma palavra, se faltar uma letra que seja, não estará correto.

0: Fidomijeca na Expo 3 2026, hein?
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0: Aqui na sua caçula é o Caçula Show. Você vai ter que decifrar qual é a música, valendo duas pizzas da Casa da Esfirra. 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Agora, vamos lá, então. Pra dica, pro enigma musical de hoje, qual é a música? Primeira sílaba do anfíbio mais conhecido. Humano usa pra andar. Um jogo de loteria. Ajudam! O título dessa música. Primeira sílaba do anfíbio mais conhecido. O humano usa para andar. Um jogo de loteria. Ajudam a formar o título dessa música. Qual é a música?
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0: Atenção, hein, ó. Perda de documentos, perda de carteira. O senhor Domingos de Deus Correia perdeu sua carteira contendo todos os seus documentos nas proximidades da rodoviária e da padaria Vips. Caso alguém a encontre, por favor, entrar em contato pelo 679-9130-7552. Perdas de documentos, a carteira do senhor Domingos de Deus Correia, nas proximidades da rodoviária e da padaria Vips. Se alguém encontrar a carteira do senhor Domingos de Deus Correia, entre em contato, 67-99130-7552. 9130-7552. E... Se for o caso também, você pode entrar em contato com a equipe aqui da Caçula pra gente poder ajudar o seu Domingos a recuperar sua carteira, tá? Domingos de Deus Correia, esse é o nome dos documentos que foram perdidos nesta manhã de sábado nas proximidades da rodoviária e da padaria Vips. Informações, mais uma vez, 67991307552.
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2: Qual é a música? Primeira sílaba do anfíbio mais conhecido. Humano usa para andar. Um jogo de loteria. Ajudam a formar o título dessa música. Vai, responde aí. Cadê o dedão? Cadê o dedão? Coloque ele na tela do celular e bora ser feliz. Vamos lá. 91498282. Primeira sílaba do anfíbio mais conhecido. Humano usa para andar. Um jogo de loteria. Ajudam a formar o título dessa música, valendo duas pizzas da Casa da Esfirra. 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Já sabe qual é a música? Coloca o dedão em 91498282.
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2: Olá, bom dia. O nome da música é Em Busca da Minha Sorte, do Thiaguinho.
3: Será que é? Será que é?
0: Errou!
3: Não é, menina, não é, não é. Qual é a música? Reta final do programa, hein? Vamos lá, então. Vou repetir pra você o enigma. Primeira sílaba do anfíbio mais conhecido. Humano usa pra andar. Um jogo de loteria. Ajudam a formar o título dessa música. Qual é a música valendo duas pizzas da Casa da Esfirra do meu amigo Patrick? 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Primeira sílaba do anfíbio, mais conhecido. Humano usa pra andar. Um jogo de loteria. Ajudam a formar o título dessa música. Qual é a música?
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2: Oi, bom dia, tudo bem com vocês?
0: Tudo bem.
2: Equipe Cassulete. Agora que eu peguei a primeira vez que eu ouvi, eu tava trabalhando, mas quero arriscar acertar o nome da música.
0: Então fala.
2: Seria Sorte? Aquela música que fala assim, pois toda sorte tem quem acredita nela. Eu acho que o nome da música é Sorte, essa música é do Peninha, eu acho.
0: Acho que é do Peninha.
2: Bom final de semana, Deus abençoa todos vocês, Equipe Cassulete.
0: Valeu, menina. Ela acha que é do Peninha.
3: Errou!
0: Ah, que Peninha, menina. Não é. Não é, não é, não é. Ai, ai.
4: Oi, gente. Boa tarde.
0: Oi.
4: O nome da música é O Sapo Não Lava o Pé.
0: O Sapo Não Lava o Pé, não lava porque não quer. Ai, ai.
3: Errou!
0: Não é o sapo no lavo pé, não é, não é. Boa, boa. Vamos lá então. Último instante, último minuto. Primeira sílaba do anfíbio mais conhecido. Humano usa para andar. Um jogo de loteria. Ajuda a formar o título desta música. Qual é a música? Último minuto para você mandar seu palpite aí. 9149-8282. Vamos lá, vamos lá. Será que vai ter sorteio? Será que não vai ter sorteio? Só uma pessoa vai acertar? Será que duas pessoas acertaram? Vamos saber já já, em instantes. 43 segundos restantes. Bora meter o dedão para mandar aí o seu palpite. Vamos lá, vamos lá, vamos lá. Atenção, o tempo vai esgotar, hein? 33 segundos agora. Primeira sílaba do anfíbio mais conhecido. Humano usa para andar. Um jogo de loteria. Ajudam a formar o título dessa música. Já sabe? Montou quebra-cabeça? Já confabulou aí com os amigos, com os colegas, com os familiares em volta aí? 15 segundos a partir de agora, hein? Vamos lá. O tempo vai esgotar, hein? Vou acionar o botão aqui. Vou acionar a campainha. 6 segundos. 5, 4, 3, 2... Tempo esgotado, o que chegar agora, mesmo se estiver certo, não vai valer, ok? Regras são regras. Agora nós vamos revelar qual é a música.
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0: É o Dudu com a Sapequinha.

0: Oh, oh. É a sapequinha do Eduardo Costa. Primeira sílaba do anfíbio mais conhecido? Sapo. Qual que é o anfíbio mais conhecido? É o sapo. Primeira sílaba? Sapo. Humano usa pra andar? Pé. Sapé. Um jogo de loteria? Sapé senha? Não. Sapé. Quina. Que tem a quina. Sapequina. Ajudam a formar o título dessa música. Então, parabéns às 15 pessoas que conseguiram acertar Sapequinha. 15 pessoas! Eu achei que ia ser pouco hoje. Eu achei que ia ser pouco. Ia dar uns 5, 6 aí no máximo. 15 pessoas acertaram o Sapequina. Sapequinha! Então, vamos pro sorteio, porque o cowboy já tá aqui, ó. O cowboy já tá no brete aqui pra começar a hora do cowboy, hein?
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0: Vamos lá, então. Lembrando, 3 dias úteis pra retirar na casa da caçula. Entre 7 da manhã e 5 da tarde, nós não fechamos pro almoço. Você vem retirar o seu voucher e aí você pode retirar, sabe onde? Sabe onde? Lá na casa da Esfirra. E ó, vai pedir a sua pizza hoje, tá? Porque todo dia tem promoções incríveis. Tem o combo de duas pizzas com Coca-Cola ou com refrigerante Vicentex. Enfim, promoção tem todo dia, toda hora lá na casa da Esfirra, tá bom? Quem tá levando? Final do telefone 2528, nasceu em 15 de setembro de 94, Andressa Rodrigues Costa. Valeu, menina! Andressa, pode retirar aqui na casa da caçula. Hoje não dá mais, tá? A partir de segunda-feira até quarta-feira, tá bom, Andressa? Um beijo pra você, menina. Coisa boa demais. Vou ficando por aqui. Lembrando que hoje o Esta é Minha História assume as tardes de sábado. Pois é, o quadro que começou despretensioso lá no Resenha Brava conquistou os corações de todos que acompanham aqui a caçula. E o quadro se tornou um programa. Então, a partir de hoje, Esta é a Minha História, a partir das 3 horas com o Will, para você se emocionar bastante e, é claro, comentar também, né, sobre as histórias, dar a sua opinião, falar o que você pensa, o que você acha. Então, você acompanha hoje, logo após a Hora do Cowboy, Esta é a Minha História.

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galerinha, tamo chegando, hein? Ótima tarde pra você, maravilhoso sabadão, hein? E aí, como é que tá as coisas aí? Tá belezinha? Tá tudo certinho? Tá belezinha, né? Tá top, né? Coisa boa demais, ótima tarde pra você, onde quer que você esteja. Receba o nosso abraço, o nosso carinho a partir de agora! Coisa boa demais, é meio-dia 14 agora. Ótima tarde pra você, o maravilhoso abençoado sabadão. Onde quer que você esteja, fica bem à vontade. Pode participar com a gente a partir de agora, hein? Já chama nós no WhatsApp, já manda sua mensagem, manda seu boa tarde. Pode mandar abração especial pra quem você quiser, ó. Fica bem à vontade com a gente por aqui. Esse é o nosso WhatsApp, é o 679-9149-8282. 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A gente começa a partir de agora. Quero você participando com a gente por aqui também, porque a partir de agora só tem modão ajeitado demais. Toda essa galera que gosta das melhores modas sertanejas em clima de rodeio, os quatro cantos do Brasil, a gente chega a partir de agora!

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0: Quero ver toda a galera feliz hoje, hein?
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0: Quero ver toda a galera animada em curtir as melhores modas. Vem com a gente agora!
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0: coisa boa demais, hein? Uma ótima tarde pra você. Obrigadão pelo carinho. Fica bem à vontade com a gente por aqui também, né? Eita, coisa boa demais. A galera tá com a gente por aqui já, ó. Manda um abraço especial lá pra Ediné, também alô, Ediné. Ótima tarde pra você, um maravilhoso, abençoado sabadão, hein? Eita, coisa boa demais aqui, o sistema é bruto, vambora! Olha só, a Luciana já está com a gente também, alô, Luciana. Ótima tarde pra você, hein? Abração carinhosamente também lá pro Luizinho, também grande Luizinho. Luizinho tá trabalhando, mas tá lá, ó, sempre acompanhando a gente também, né, Luizinho? Abração especial pra vocês, hein? Obrigado pelo carinho, assim, a pegada do rodeio. Você participa com a gente, você pede moda. Aqui nós ajeita a moda! 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Vambora pra pegada do rodeio. 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Vambora pra pegada deste sabadão, bora lá! Oi! Já tem a participação do meu primão Regimar Santos, tá com a gente, hein? Grande Regimar, ótima tarde pra vocês aí!
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1: Essa boa demais, tá aí, ó, toda essa galera, pessoal, tá animado, hein? Já começa a nossa tarde aí de sabadão, hein? Aqui o Chicote Estrela, hein, mexerica? Aqui o Chicote Estrela, hein? Essa boa demais, deixa eu mandar até um abração especial, meu primão, Regimar Santos. Aê, toda a galerinha tá lá de Limeira. Tá lá em Limeira também, tá curtindo a gente também através do nosso aplicativo, hein? Abração pra vocês aí, obrigado pelo carinho. Alô, Davi Zé.

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2: Mas é bom demais, dá tempo de você participar, dá tempo de você interagir. Tá apenas começando, hein? Estamos apenas começando, apenas começando. A galera vai participando com a gente também. Chama nós no WhatsApp aí, ó. 679-9149-8282. Um abração especial a Regimar Santos, né? Primão tá lá junto com o Daviseira. Grande Daviseira, um abração carinhosamente pra você. Valeu, meu irmãozinho. Tá todo o pessoal de Limeira também, o pessoal de Americana. O pessoal tá na audiência com a gente por aqui, ó. Sai, cachorro louco. Abração top do Brasil pra todo mundo aí, todo mundo aí. O pessoal gosta de uns modão ajeitado lá, hein? Já que a galera gosta de uns modão, já já tem um modão especial pra vocês aí, viu? Já já tem modão especial pra galera toda aí!
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2: Caçula, meio-dia 28.
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1: Coisa boa demais, essa é a hora do Cabo Daniel Santos junto com você até as 15 horas, hein? Essa tarde de sabadão, né? Um abraço especial lá pro Tavim, tá belo, Tavim? Como é que tá as coisas aí, meu irmãozinho? Tá belezinha? Ótima tarde pra você, um bom trabalho também nesse sabadão, hein? Tamo junto, é nóis, vambora, vambora, vambora! A galera pede moda, nós ajeita a moda! 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Eita, é o sabadão, quero ver a galera feliz, quero ver

0: Eita, coisa boa demais, só tem as melhores, hein? O pessoal tá participando com a gente por aqui, ó. Já já tem também a participação do Thiagão, né?
1: Boa!
0: Um forte abraço pra você, valeu, meu irmãozinho!
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0: gostamos demais. Essa é a hora do cowboy, toda essa galera participando com a gente por aqui também neste sabadão, hein? É só você mandar seu alô, mandar seu boa tarde, fica bem à vontade. Pode mandar beijo também pra esposa, manda aquele beijão especial pra maridão também, né? É só essa galera tá aí, ó, animada. Esta maravilhosa nesse sabadão diferenciado, hein? Hora do cowboy, Daniel Santos junto com você. Um prazer estar aqui até as 3 horas da tarde pra tocar as melhores, hein? Pra tocar as melhores. Olha só, tem participação, mexerica? Tem participação da galera com a gente por aqui também. Vambora, fala com nós.
1: Boa tarde, cowboy.
0: Oi,
1: meu amigo.
0: Belezinha?
1: Espero a Deus que esteja tudo bem, meu querido.
0: Maravilha.
1: Toca aí pra mim, cowboy. Soldadinho de Deus, eu acho. Eu não lembro com qual cantor.
0: Deixa com nós.
1: Ofereço. Pra Aparecida da Silva. Pra Edileuza Câmara. E pra todos que gostar da música. Principalmente pra vocês, aí todos da rádio.
0: Beleza.
1: Toninha Campos.
0: Um abraço. Bora.
1: Que eu considero demais da conta. Minha amiga de muitos anos. Toca aí pra mim, meu querido. Tá bom?
0: Beleza, deixa com nós, irmãozinho.
1: Boa tarde. Que Deus abençoe esse final de semana pra você.
0: Tamo junto.
1: Que dê o dobro.
0: Bora que bora. Abraço especial pra você. Obrigado pelo carinho. Também pela sua participação com a gente por aqui também. Valeu, tamo junto, é nóis. Alô, Didi Covamix. Como é que você tá, meu irmãozinho? Tá belezinha? Tá tudo certinho? Abraço carinhosamente pra você também. Vambora, vambora, vambora. Alô, Jurandir. Jurandir também está com a gente também. Um abraço pra você. Valeu, hein? A Jurandir também é sua mãezinha. Lá da Cida, lá da Quinta da Lagoa. Abração carinhosamente pra vocês aí. Uma tarde abençoada, hein? Tamo junto, é nóis. Até as 3 horas. Daniel Santos promete tocar as melhores modas pra você em clima de rodeio. Tem mais participação, mexerica. Solta aí. Vambora pra pegada do rodeio.
2: Boa tarde, cowboy!
0: Oi!
2: Rosângela, lá da Vila Piloto, cowboy, dá pra você tocar aquela música pra mim, 24 horas de amor?
0: É, mas ajeita a moda.
2: Oferecendo para meu filho Paulo César, que tá aniversariando hoje.
0: Olha só, sensacional, hein?
2: Aniversário. E a noite é o...
0: Comes e bebe.
2: Comes e bebe.
0: Maravilha, hein?
2: Oferecendo para você, para sua família toda, para a galera da rádio e para mim.
0: Tamo junto, é nóis.
2: Toca pra mim, 24 horas de amor.
0: Certo.
2: Ah, tá precisando pra meu filho Paulo César, lá do Santa Rita, tá?
0: Olha, olha.
2: Obrigada, bom trabalho pra você. Olha, bora, bora, Daniel. Põe o chicote pra estar lá.
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2: Daniel, a música é assim, ó. 24 horas pensando em você. Tá, Daniel?
0: Olha só,
2: toca aí,
0: sensacional, hein? De Rosângela. Abração especial pra você, pra todo o pessoal da Vila Piloto também. Ó, tá apaixonado aí, hein? Tô sentindo aquele climão, hein? Abração pra você, obrigado pelo carinho. Deus abençoe também a sua tarde aí de sabadão. Deus abençoe seu finalzão de semana. E pro seu filhão também, parabéns. Que Deus abençoe grandemente sempre, hein? Abraço pra você. Vambora de moda boa então, hein? A galera pede moda. E nós ajeita a moda.
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0: bom demais, hein? Deixa eu mandar até um abraço especial lá pra toda a galera lá em Guaraçaí, hein? O pessoal tá lá em Guaraçaí, lá, ó. O pessoal tá lá em Guaraçaí. Forte abraço pra vocês aí, todo o pessoal de Guaraçaí. Abração carinhosamente pra todo mundo, hein? Eita, coisa boa, coisa boa!
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0: tá coisa boa demais, toda essa galera gosta de uns modão ajeitado, hein? As melhores modas sertanejas em clima de rodeio. Você pode participar com a gente por aqui também através do nosso WhatsApp, hein? Anota aí o 679-9149-8282. 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Tá lá a Vitória, tá lá o nosso amigo Aguiar também, receba o nosso abraço, o nosso carinho pra toda a galera que tá aí, ó, trabalhando também no comércio em Três Lagoas, aquele super abraço pra você. A galera lá de Andradina também tá na audiência com a gente, mexerico, ó. Grande abração especial pra toda a audiência lá em Andradina, a famosa terra do rei do gado, hein? A famosa terra do rei do gado, a cidade que carrega esse título por tecido aí, ó, fundado pelo lendário pecuarista Antônio Joaquim. Antônio Joaquim de Moura da Andradina, rei do gado. Agora meio de 56, agora meio de 56, tem mais moda no jeito, tem mais moda no jeito. Ajeita a moda, mexerica!
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0: Bom demais, essa é a Hora do Cowboy, Daniel Santos, junto com você até as 15 horas, hein? Olha só, 1h09, dá tempo de você participar, dá tempo de você interagir, pode pedir o seu modão, hein? Pode pedir o seu modão, que é que o sistema é bruto, nós ajeita a moda! Cadê a galera? Tá bem lá de Aparecida do Taboado, hein? O pessoal tá na audiência com a gente por aqui também, mexericó. Aí, nosso amigo Pedrinho também. Alô, Pedrinho. Pedrinho tá indo lá, ó. A terra dos 60 dias apaixonado, hein? Abração especial pra vocês aí. Obrigado pelo carinho. Deixa eu mandar também um abração carinhosamente aqui, ó. Pra todos os nossos amigos caminhoneiros. Pessoal que tá na rodagem pra nós também, dando a carona. Receba, receba, receba aí o nosso abraço, o nosso carinho. 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Alô Zé Carlos, também alô Moralina,

0: São carinhosamente pra vocês aí, ó. 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Se a galera, pessoal, tá animado hoje, hein? Deixa eu ver a participação também, ó. Meu primo Regimar Santos tá na audiência. Ô, lá, ó.
1: Será que já pode tomar um querosene?
0: Será
1: ou não,
0: que já pode tomar um querosene, hein? Um abração especial pra vocês aí, o pessoal tá lá animado hoje, hein?
1: Manda um abração pro Maurição, o mais velho aqui de Limeira, aqui, o pessoal de Maurição, Santa Bárbara. Tá presente aqui em Limeira, hein?
0: Olha só, rapaz,
1: o menino,
0: hein?
1: Tá botando pra torar, primo.
0: Bota moleza não, hein?
1: Vamos botar pra torar.
0: Bota moleza pro corpo, não.
1: E sai, cachorro, e vamos que vamos. Ó, o Davizeira. Davizeira tá no querosene. Mas tá no carcanhar de sapo, Davizeira.
0: Vai devagar aí, Davizeira.
1: Pelo amor de Deus.
0: Vai devagar aí, Davizeira.
1: Tem jeito não. Davizeira tá... E vai, falei pra ele, vai devagar, Davizeira. Fala, Davizeira, fala aí.
0: Ó, o Davizeira tá meio...
1: Ô, primão, o meu irmão mais velho pediu uma música do César e Paulinho. Bota aí pra moer aí pra ele aí, tem jeito ou não?
0: Beleza, vamos ajeitar a moda.
1: Já manda um abração pro meu irmão mais velho, que o bicho tá virado no querosene aqui em Rinópolis. O bicho tá pegando, hein? E pelo jeito aqui, ó, pela carruagem, nós tá indo pro bar do Lambão apontar anarquia, já, hein?
0: Deixa a prima já saber disso.
1: Vai pro bar do Lambão, já vai moer lá, eu e meu irmão mais velho, beleza?
0: Beleza, hein? Abração especial pra vocês aí, bom trabalho nessa jornada aí, viu? É um ótimo trabalho hoje, né? Bom trabalho hoje nessa jornada aí, viu? Fala nada, vai lá pro bar nada, já a prima pega o chicote e o estralo no lombo. Aí eu quero ver, né, Davizeira? Aí eu quero ver, hein? Vamos lá!
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0: Grande Fábio, curso de trânsito. Fábio, curso de trânsito, tá animado hoje também. Hoje ele tá indo pro rodeio, hein? Grande Fábio, um abração especial pra vocês aí. Obrigado pelo carinho, tamo junto, é nóis.

0: nosso amigo Paulinho também. Alô, Paulinho! Paulinho também tá animado, hein? Sabadão, ótimo sabadão pra você, meu irmão. É nóis. Abração carinhosamente do Paulinho. Cadê essa galera? Tá com a gente também por aqui. Deixa eu ver. Tem a participação da Helena, hein?
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0: Galera animada, deixa eu mandar também uma abração especial lá pra Helena. Tá com a gente por aqui. Vambora, Helena!

Opa, Helena, Helena, Maria Helena Alves, tá com a gente por aqui também. Uma ótima tarde pra você. Obrigadão pelo carinho e também pela sua participação. Vambora de moda. Só tem as melhores, só

Eita, essa moda é top do Brasil, hein? Essa é pra matar a saudade já, né, mexericó? Moda aí do ano de 1998, hein? Mas a boa demais é gostoso, né? O pessoal participa com a gente, o pessoal pede as melhores modas. E a gente tem melhores ouvintes, né? Os melhores ouvintes que está com a gente por aqui também. Essa é a hora do cowboy, vambora! E deixa eu mandar também um abração especial, sabe, pra quem tá na audiência com a gente também? Nosso amigo Guilherme. Alô, Guilherme Freitas. Abração especial pra você também. Obrigadão pelo carinho, tamo junto, é nóis, hein? Também o Guilherme Freitas está com a gente por aqui. Uma ótima tarde pra você. Pessoal tá lá, ó. Pessoal sempre na audiência com a gente. E a gente só tem que agradecer toda essa galera, hein? Pessoal participa, pessoal pede moda, mexerica. Tá no sistema, é bruto! Essa é linda demais.

Eita, essa moda é linda, hein? Mandar até um abração especial lá pro Fabinho, né? Fabinho tá na audiência com a gente por aqui também, hein? Fabinho que eles apoia bastante o esporte, hein? Apoiando sempre o esporte no mundo do rodeio. 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Olha só, Fabinho vai estar patrocinando também os trabalhos desse grande festão de rodeio. 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Grande Fabinho, um abração pra você. Valeu, meu irmãozinho, hein? Sim. Fabinho gosta demais, é dessa moda também. Deixa eu aproveitar aqui e mandar um abração especial pra toda a galera que tá na audiência, hein, ó. Pensa numa moda ajeitada demais. Quem não gosta dessa moda, hein? É. Quem tá no boteco, hora dessa, deve chorar mingau, hein?

0: pessoal de Pereira Barreto tá na audiência com a gente por aqui também, mexerico.
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0: o pessoal lá de Nerson Terã, também o pessoal lá da usina Santa Adélia. Passam carinhosamente pra toda essa turminha aí, hein? O pessoal trabalhando na audiência com a gente lá.

coisa boa demais, tem, ó, só tem as melhores, hein? Modão é assim, esse é modão ajeitado, hein? 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Essa é a hora do Cowboy neste sabadão aberto aí, hein? Pra atender toda essa galera também até as 15 horas, hein? Então dá tempo de você participar, dá tempo de você interagir. Fica à vontade.

0: Tá com a gente por aqui também, essa é a pegada do rodeio. Você participa, você pede moda. E aqui nós ajeita a moda. 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Vambora, vambora, vambora. 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Alô, João Batista Lopes, grande João Batista Lopes, um abração especial pra você. Tá lá com a gente, também tá na audiência, hein? João Batista Lopes, um grande competidor de rodeio. Tá junto com a gente também, tá lá o pessoal de Campinas. Toda essa galera também na audiência com a gente por aqui, também na hora do cowboy. Esse é o sabadão top do Brasil, hein? Eita, coisa boa! Olha só, tem participação? Ah, tem participação de celebridade com a gente por aqui também, né? Eita, participação de celebridade assim, o Chico Estrela!
1: Alô, meus amigos da Rádio Caçula FM, 96.90. Meu parceiro Daniel Santos com a Hora do Cowboy em Três Lagoas, Mato Grosso do Sul. Aqui é Renatão Pobrema, comentarista de rodeios. Estou na cidade de Bela Vista de Goiás, passando para convidar todos vocês, em nome do meu parceiro Fabinho Curso de Trânsito, para sintonizar no YouTube, lá no canal da CIA de Rodeio Leôncio Monteiro, e acompanhar o nosso rodeio ao vivo a partir das 9 horas da noite. Hoje a grande disputa semifinal e a grande disputa final de Bela Vista de Goiás. Bela Vista valendo uma super Goiás, premiação, mano. E uma super etapa pelo time da ACGR. Maravilha, Associação, hein? Dos Campeões Goiano de Rodeio. Valeu toda a moçada da Caçula FM. É nóis. Valeu, meu parceiro Fabinho, Curso de Trânsito.
0: Ei, Renatão, um abração especial pra você. Valeu, meu irmãozinho. Esse é um dos grandes profissionais do rodeio. Pessoal que é comentarista aí, ó. Esse é nota mil, hein? Sensacional, hein? Parabéns pelos seus trabalhos também pra toda a turminha aí, ó. Abração carinhosa. Valeu, meu irmãozinho. Esse é um dos melhores e maiores profissionais do rodeio. Tá com a gente por aqui também na hora do cowboy, ó. 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

0: Essa galera, o pessoal tá animado, hein?
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0: Mas acabou demais, agora 13:40, 1:40 agora, vambora lá!
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0: É nóis!
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0: Essa é a nossa 96 Caçula FM, dá tempo de você participar com a gente por aqui também, vambora pra pegada, hein? Abração especial também pra todo o pessoal lá de Itapura, hein? Pessoal de Entre Rios também, ó. Pessoal do DDD 18, hein? Pessoal do DDD 18. Chamada até pra abração especial, nosso amigo Roberto Leite, hein, ó.
4: Oi! Fala comigo, meu Deus! Rapaz, o Reginaldo ligou aqui, mandou pedir uma música aí pra você, que ele tá sem condições de falar.
0: Sem condições.
4: Falou que tomou muita querosene.
0: Aí, ó, imagino, viu?
4: Toca aí, Roberto Miranda, Desespero de uma Noite.
0: Beleza, vamos ajeitar a moda pra vocês, hein? Obrigadão pelo carinho grande, Reginaldo, hein? Reginaldo Basílio sempre com a gente também lá de Ilha Solteira. Abração carinhosamente pra vocês, hein? Obrigadão, é nóis. 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Ali o Chico Otis tá ali, meu irmãozinho, ó. E a galera, tá toda a galera aí, tá tomando querosene já ou não?
4: Cowboy, manda alô pro Pisolito e pro Cachorrão de Santa Rita.
0: Olha
4: Cachorrão
0: aí,
4: de Santa Rita do Paraná.
0: Alô, Cachorrão! Abração.
4: Alô pro Pisolito do Ipanema e pro Cachorrão de Santa Rita do Pardo.
0: Tá aqui com o Cachorrão, um abraço pra vocês. Obrigado pelo carinho todo, o pessoal tá lá, ó. Pessoal da Esquibel, hein? Pessoal da Esquibel Gráfica Digital tá com a gente por aqui também na pegada do rodeio. Aqui o sistema é bruto. Você pede moda e nós ajeita a moda.

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10: Caçula, 1h49. É.

0: Começamos de mais 1h49. Ótima tarde pra você, um maravilhoso sabadão, hein? Um excelente final de semana! Dá mais uma vez um abração especial pra toda essa galera que tá na audiência com a gente por aqui também. Vambora, vambora lá!
1: Alô, meu irmãozinho, muitos falam boa tarde, eu ainda falo bom dia. Tô chegando por cá agora pra pegar aquele alho já radinho ligado, hein?
0: Tá grande jacaré do rodeio! Abração especial pra você, valeu, meu irmãozinho! Uma tarde abençoada pra você, um excelente final de semana, hein? Grande jacaré do rodeio tá com a gente por aqui também. Obrigadão, vambora, vambora! Tem mais audiência aí, tem mais audiência, vambora!

0: Fala, hein?
1: Boa tarde, Calbora.
0: Oi.
1: Vem, Maria de Fátima. É, toca aí, Jean Giovanni, fazendo um favor, amigo seu.
0: Beleza, vamos ajeitar a moda pra você, Maria de Fátima. Abração carinhosamente pra você também, obrigado pelo carinho, tamo junto, é nóis, hein? Olha só, Luciano também já está com a gente. Também Renatinha, também alô, Renatinha. Como é que você tá? Tá belezinha? Renatinha já tá tomando, é um querosene já, né, mexerico? Cadê a foto, hein? Falou que tá tomando querosene, não é que quer ver a foto, né? Cadê Renatinha? Também um beijo pra você, tamo junto, é nóis. Essa é a pegada do rodeio, hein? Deixa eu ver também a participação também da Lucimara também. Oi, Lucimara. Aê, nosso amigo Paulinho também de novo aqui, né, Paulinho? Paulinho tá pedindo mais uma moda? Tá no jeito aí? Paulinho gosta, hein? Rapaz do céu, hein? Será, meu Deus? Aê, grande Paulinho, um abração pra você, viu? Abração pra você, esse é o nosso amigo Paulinho Corintiano, hein? Grande Paulinho Corintiano. 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Eita, coisa boa demais, o sistema é bruto, bora pra cima deles. Alô, Cezinha, como é que você tá, Cezinha?

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1: Mas é bom demais, agora são exatamente 1h56.
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1: Mas é bom demais, é só galera, vai participando com a gente por aqui também. Vambora, vambora, vambora. Dá tempo de você participar, hein? Mandar também um abraço especial para os nossos amigos motoristas, hein? Pessoal que tá na rodagem. Obrigado pela carona aí, também obrigado pelo carinho. Tamo junto, é nóis, essa é a pegada, hein? Alô, Peixe, o Peixe lá da JSL tá com a gente também na audiência, hein? Alô, Peixe, um abraço pra você, valeu, meu irmãozinho. Ótimo trabalho pra você, uma ótima jornada. Proteção divina pro amigo aí, tamo junto, é nóis, hein? Pra toda a galera também lá do Puxa do Papel Pesado, hein? Pessoal da JSL, pessoal da Riva Transportes também, pessoal da MB Transportes, pessoal lá do AE Transportes também, pessoal do AE Transportes lá, ó. Olha lá o nosso amigo Anderson Marmita. Toda essa galera, obrigado pelo carinho. Deus abençoe cada um de vocês. Eita, galera do Papel Pesado. Só também lá da CJR. Também um abração carinhosamente a vocês. Alô, Eder Nogueira. Como é que você tá, meu irmãozinho? Vambora de moda lá. 1h58.
4: Ô, Daniel.
1: Oi, ai, boa tarde.
4: Coloca uma moda pra nós ouvir. Fazenda Caio Sara.
1: Beleza.
4: Ofereço pro Wagner, a Paula, a Lúcia, a Érico, o William, a Ilza, o Gustavo.
1: Certo.
4: Você, a sua esposa.
1: Obrigado. Tá? Satisfação, hein?
4: Então tá bom, Daniel.
1: Tamo junto, é nóis.
4: Ô, Daniel.
1: Nosso amigo Zico, abração especial pra você. Valeu, Zico. Zico tá sempre junto com a gente também desde o nosso Acorda MS, de segunda a sexta-feira, hein? A partir das 5 horas da manhã, Daniel Santos tá aqui pra tocar as melhores, hein? Pra você já começar bem também o seu dia. E de segunda a sexta-feira, das 15 até as 18 horas, com a Hora do Cowboy. E todo sabadão também, a partir do meio-dia, o Chicote Estrala, hein? E mandar também um abração especial lá pro Cezinha, né, Cezinha? Toda a galera também tá lá em Castilho, também tá na audiência lá, Luluquinha. Como é que você tá, meu irmãozinho? Vambora! 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

0: coisa, vou te mandar, deixa eu mandar também mais uma vez um abração especial pra todo o pessoal lá da RS Móveis, hein? E pessoal tá lá, ó, pessoal tá na audiência. Abração especial pra vocês também, obrigado pelo carinho, tamo junto, é nóis. Pessoal da RS Móveis tá com a gente por aqui também, um abração carinhosamente pra vocês.
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0: 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Sempre curtindo a nossa 96 Caçula FM. Aquele abraço carinhosamente pra vocês.
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0: Melhor.
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0: Eita, coisa boa, que o sistema é bruto, hein? Coisa boa demais, essa é a nossa 96 Caçula FM. Essa é a Hora do Cowboy, vambora!
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0: Eita, coisa boa demais, hein? Vou dar um beijão especial também pra minha mãezona, também tá lá em Silvira. Alô, mãezona, minha bonitona. Beijão carinhosamente pra vocês, hein? Obrigadão pelo carinho, Deus abençoe cada um de vocês. Tamo junto, é nóis, hein? Olha lá, ó, pessoal de Silvira, pessoal de Silvira.
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0: Estamos demais, tem ó, toda essa galera, o pessoal animado, hein? Pessoal do Sabadão pra vocês, hein? Obrigado pelo carinho. Já já tem ó, esta é minha história. Aqui na nossa 96 Caçulha FM. E você também pode participar também através do WhatsApp, hein? Já já a apresentação dele, Will Ramos. Esta é a minha história. A nossa 96 Caçulha FM. Aqui o sistema é bruto. Mas amor demais, toda essa galera tá com a gente por aqui também. Alô, Lurdinha. Ótima tarde pra você também. Obrigado pelo carinho. Mandar também uma alusão especial lá pra Vanessa, hein? Alô, Vanessa. Beijo pra você, brigadão, tamo junto, é nóis, hein? Uma ótima tarde pra você, um excelente final de semana. 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Coisa boa, deixa eu ver, tem participação com a gente por aqui também. O sistema é bruto, bora lá.
1: Boa tarde, cowboy. Toca a música aí pra dona Bia do Interlar.
0: Alô, dona
1: chora,
0: Bia.
1: Chora,
0: chora, Carolina.
1: Tá aqui na casa dela. Tá te ouvindo?
0: Feliz.
1: Tá eu e uma galera.
0: Toda essa galera, hein? Toda essa galera. Abração carinhosamente pra vocês, hein? Obrigadão pelo carinho. Receba o nosso abraço, o nosso carinho nesse sabadão, hein? Alô, dona Bia. Um abração pra vocês aí. Valeu. Chora, chora, Carolina!
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0: Sabe, deixa eu mandar também um beijão pra minha mãezona, tá lá em Silvira, alô, mãezona. Beijão todo especial, hein? Te amo, hein? Tá lá minha mãezona, né? Sempre, sempre junto com a gente,
1: hein? 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
0: Beijão carinhosamente, né? Pra minha mãezona, minha rainha. Minha mãezona tá lá em Silvira, sempre ligada com a gente por aqui. Um beijão todo especial. Mãezona, te amo, viu? E meu irmão Denir, também um beijo pra você, minha irmã Aparecida. Meu cunhado Orlando, meu cunhado Adils. Toda essa galera toda sempre acompanhando a gente também. Obrigado, hein? Eita, coisa boa demais, pessoal lá de Silvira. O pessoal tá na audiência com a gente também lá no Chico Astral, hein? Meu irmão Nenezão, Dirceu, Arceu. Toda a galera, obrigado pelo carinho. Vambora pra pegada do rodeio. 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Olha só, tem mais uma? Tem mais uma celebridade hoje, hein? Mais uma celebridade, fala com nós, boiadeiro.
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0: Esse é o cara, hein?
3: Programa Hora do Cowboy.
0: É nóis.
3: Nosso parceiro Daniel Santos, em Três Lagoas, no Mato Grosso do Sul.
0: Tamo junto.
3: Aqui é Renato Comentarista.
0: Grande Renatão.
3: Estamos,
0: hein,
3: em Chapadão do Sul, na realização da Grande Expo Sul, a 32ª edição dessa super festa. Uma das melhores do nosso país.
0: É nóis.
3: Passando aí para deixar um convite especial para todos vocês acompanhar nosso grande rodeio ao vivo pela página do YouTube, pela página da Mídia Mais TV, painéis de LED. Você que é o nosso convidado especial, acesse aí. Juntamente com o Fabinho, curso de trânsito Três Lagoas, a parceria fechada com o Renato Comentarista. Um abraço a cada um de vocês. Valeu, Fabinho, curso de trânsito. Valeu, Caçula FM.
0: É nóis, meu irmãozinho. Um ótimo tom. É uma ótima tarde pra você. Obrigadão pelo carinho também, viu? Cadê Renato, hein? Tamo junto, é nóis, hein? Bom trabalho pra você também nessa noite maravilhosa aí de sabadão. É a semifinal e a final de rodeio. Pessoal lá do Chapadão do Sul também tá com a gente sempre aqui, ó. Abração carinhosamente. Valeu, meu irmãozinho. É um dos grandes profissionais do rodeio. 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Valeu, Fabinho. Sabor demais, olha só, tem mais uma participação com a gente por aqui também, meu primo Regimar Santos, ó.

0: Ô, primão, vamos botar pra torar, tô partindo pro bairro do Lambão.
1: Eita.
0: Vou botar anarquia lá hoje. Eu mais velho, hoje meu irmão, nós tá louquinho pra arrumar um rolo hoje. Vai arrumar um problema hoje, desgraçado.
1: Você tá doido, deixa eu ligar pra prima que aí você vai arrumar um problema mesmo, viu? Tá bom demais, ótima tarde pra vocês. E obrigado pelo carinho, pessoal de Rinópolis lá, ó. Tá na audiência, conferindo também através do nosso aplicativo, hein? Saiu, quase não saiu. Nosso aplicativo. Deixa eu mandar também a Lurdinha, também tá com a gente por aqui também. Deixa eu ver a Renatinha. Toda essa galera também, a Simone. Alô, Simone. Abração carinhosamente pra você. Obrigadão pelo carinho também. Tamo junto, é nóis.
2: Oi, Daniel. Boa tarde.
1: Oi.
2: Ótima tarde aí. Você tem um excelente final de semana.
1: Obrigado.
2: Meu amigo, se der, toca aí pra mim, Leandro Leonardo, Temporal de Amor.
1: Certo.
2: Ofereço pra você, pra sua esposa, pra todos gostarem da música, pra todos aí da rádio, pra Carlinda, pra Cleusa Garcia, pra Sara Samanta Samara, pra mim, pro meu marido Genivaldo, pra Ana Lelis, pro Edivaldo, pra Sebastiana. Pra minha cunhada Cleusa, meu irmão Bertinho, meu primo Debrayur.
1: Certo.
2: E pra todos que estão na sintonia. Um
1: maravilha,
2: abraço.
1: Beleza, hein? Forte abraço pra você também. Obrigado pelo carinho. Também pela sua participação com a gente por aqui também. Vambora de moda, hein? Aqui o sistema é bruto. Você participa, você pede moda. E o cowboy Daniel Santos ajeita a moda.
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9: Caçula, 12h47.

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2: Eita, coisa boa demais, gente. Eu quero aqui agradecer. Agradecer você pelo carinho. Agradecer você porque participou com a gente por aqui também, né? Pra você que não participou, mas tava ligado também na nossa 96. Aquele super abraço pra você. Que Deus te abençoe, que Deus te proteja. Que Deus te ilumine. Que tudo que aconteça seja sempre da vontade também do nosso país celestial. Fiquem todos na paz. Um excelente final de semana pra todo mundo, hein? Daniel Santos chega ao final. É, com oferecimento sempre das melhores empresas do Brasil. Mas a gente volta aqui, ó, na segunda-feira, a partir das 5 horas da manhã, com o nosso Acorda MS, hein? Acorda MS de segunda a sexta-feira, a partir das 5 horas da manhã, somente as melhores. Pra você que acorda cedo, já prepara o seu cafezinho, já liga na nossa 96 Caçula FM. Receba aí o nosso abraço! Gente, um abração carinhosamente pra todo mundo, obrigado, hein? A todos os patrocinadores, aquele abração carinhosamente a vocês. Sidão Motos também tá com a gente por aqui, obrigado, hein? 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Alô, Sidão! Bicicletaria Cicla Rua da Lousã. Pessoal da RS Móveis tá com a gente por aqui também. Pessoal da JMRGs. Pessoal da Casa do Norte Mota aí, Deus abençoe todo mundo.

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Boa tarde! Começando Esta é Minha História. Uma tarde tão gostosa, gente. Que tarde gostosa. Para começar, Esta é Minha História, de um jeitinho muito especial, sendo contada a sua história aqui na 96 Caçula. Quer participar? É fácil, fácil, fácil. Isso aí, facinho. E anota aí o telefone, 67-991-498282. Venha participar, comentar, porque hoje a história tá sensacional. Que história. É de o coração bater mais forte, acelerado. Se você gosta de ouvir histórias de amor, histórias reais, histórias sua mesmo, a sua história sendo contada aqui diferente, fica ligadinho aqui. Eu quero ouvir a sua participação. Repetindo mais uma vez o WhatsApp, que é fácil, eu quero o seu comentário nessa história de hoje, tá bom? 67991498282. Participa, comenta. Manda aquele boa tarde bem gostoso, de jeitinho muito especial. Escutar aquela história de amor, aquelas músicas que entram no fundo do seu coração. E falando em música que entra no fundo do seu coração, essa música que eu coloquei agora vai tocar. Você me conta, hein?

0: Isso, você ligadinho aqui na 96 Caçula, muito amor, muito romantismo na sua tarde de sábado. É aqui na 96. Já quero mandar um beijo pra Ana Beatriz, lá da Vila Piloto, que também tá ligadinha. Oi, Ana Flávia, tudo bem com você? Na Vila Nova, isso aí, gente. Você ligadinho aqui na 96 Caçula, acompanhando essas histórias pra mexer com seu coração, hein? Pra mexer com o seu coração. Então continua participando. Participa mesmo. No próximo bloco, a história vai ser contada. Eu quero ver você ligadinho, tá bom? Ligadinho, ligadinha. Porque é muito fácil a sua participação. 67991498282. Então participa. E agora, eu vou ali buscar um cafezinho. E daqui a pouco, essa história é pra mexer com o seu coração.
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E aí, vocês estão preparados? Estão preparados? Haja coração. Mais uma história sensacional sendo contada para vocês de uma forma muito especial. Quero agradecer a Lucimara e o Marcelo que estão narrando essa história linda. É uma história que vai mexer com o coração de vocês, que tá aí do outro lado, acompanhando aqui a 96 Caçula. E eu quero seu comentário logo após, tá bom? Então participa, tanto aqui pelo WhatsApp, pode participar mesmo, tá? E o telefone aqui é fácil, 67991498282. Participa muito, muito, muito, porque a sua história vai ser contada. Já quero mandar um beijo pra Margarete Lopes, que tá acompanhando também, né, minha amiga? Já tá ligadinha aqui, esperando essa história que vai mexer com o seu coração. Tá pronto? Então venha navegar nessa história junto comigo. Só vem.

A minha família sempre viveu dentro da igreja. E foi quando eu tinha uns 12 anos, depois que nós começamos a frequentar uma congregação em outro bairro, que eu conheci o Mateus. Na época, eu não fazia ideia de como aquele encontro mudaria toda a minha vida. Quando eu cheguei naquela igreja, o grupo de jovens estava organizando uma viagem para um acampamento. E durante aqueles dias, eu e o Mateus não nos desgrudamos. Depois vieram as ligações, as mensagens, os encontros nos eventos da igreja. E aos poucos, eu fui ficando cada vez mais encantada por ele. Em casa, a minha opinião nunca era realmente ouvida. Eu era a caçula e cresci aprendendo sempre a aceitar as decisões dos outros. Então, eu acho que foi justamente por isso que eu me apeguei tão rápido ao Mateus. A atenção que eu recebia dele preenchia um tipo de vazio que existia dentro de mim. E não demorou muito para a gente ficar pela primeira vez. Eu lembro de voltar para casa completamente encantada, com a sensação de que pela primeira vez na vida, alguém tinha realmente me escolhido. Depois daquele dia, nós começamos a namorar e meu pai não gostou nada da ideia. É porque nós tínhamos mais de 6 anos de diferença de idade. Mas a minha mãe convenceu meu pai, dizendo que o Mateus era um menino da igreja e alguém que todo mundo conhecia. Só hoje eu percebo que tudo aconteceu rápido demais mesmo. Quando nós oficializamos o namoro, tudo mudou. Ele começou a ir para minha casa todas as noites depois do trabalho para ficar comigo. Mas aquilo começou a me irritar. Eu queria assistir as minhas novelas, viver as coisas da minha idade. O Mateus já tinha 18 anos, trabalhava, pensava em faculdade, enquanto eu era só uma menina de 12. Muitas vezes, quem acabava conversando com ele era a minha irmã. Os dois tinham praticamente a mesma idade, os mesmos assuntos. E eu nem via problema nisso. Na verdade, eu até gostava, porque enquanto eles estavam conversando, eu podia continuar fazendo as minhas coisinhas. Aliás, a pessoa que eu mais admirava era a minha irmã, Isis. Nós tínhamos 6 anos de diferença. E eu enxergava nela uma espécie de proteção. Apesar das brigas normais entre irmãs, eu admirava ela demais. Era tanto amor, era tanta cumplicidade, que eu lembro até hoje das noites em que a gente dormia de mãos dadas. Para mim, ela era minha ídola. O Mateus conquistou todo mundo lá em casa, principalmente a minha mãe. Aos poucos, ele começou a passar tempo demais dentro da nossa rotina. Muitas noites dormia lá em casa e, sem que eu percebesse, começou também a controlar minha vida. Com quem eu andava, as roupas que eu usava e até as brincadeiras que eu podia ou não fazer. No fundo,

0: Aquilo me incomodava. Mas eu tinha crescido aprendendo a aceitar tudo sem questionar. Dentro da minha casa, a minha vontade quase nunca vinha primeiro. E eu confundia aquilo com amor. Então, quando o Matheus começou a decidir cada vez mais coisas por mim, eu simplesmente aceitei, como eu sempre tinha feito. Apesar de tudo isso, nosso namoro foi durando. Eu tinha 16 anos quando descobri a primeira traição. Uma amiga me contou tudo e ainda disse para eu não falar nada para ninguém, porque ela sabia que eu não teria coragem de terminar com ele mesmo, então eu tinha que ficar quieta. E ela estava certa. Meu mundo caiu naquele dia. Eu chorei, mas eu chorei. Eu até terminei dizendo que nunca mais ia voltar. Mas uma semana depois, nós já estávamos juntos de novo. A partir daí, as traições viraram rotina. Muitas vezes o Matheus me fazia conviver até com as mulheres com quem ele se envolvia, sem que eu soubesse de nada. Era humilhante. Era um verdadeiro show de horror. Mas eu já estava emocionalmente presa nessa relação. Toda vez que eu tentava ir embora, ele transformava a minha vida num caos, até conseguir me trazer de volta.
1: Então é isso. Você vai terminar comigo de novo.
0: Eu não aguento mais viver assim, Matheus. Eu não aguento.
1: Você fala isso toda vez, mas sempre volta. No fundo, você sabe que ninguém vai te amar como eu te amo. Ninguém, Ellen. Ninguém mesmo.
0: É que às vezes eu só queria ter um pouco de paz.
1: Paz é ficar comigo. O amor é assim. Você é muito nova para entender. Você é minha, Ellen. É minha.
0: Chegava sexta-feira e eu praticamente era obrigada a passar o final de semana inteiro na casa dele. Muitas vezes o Matheus saía, me deixava sozinha com a avó dele e desaparecia por horas enquanto eu ficava ali, me sentindo presa numa vida que nem fazia sentido para mim. Além disso, ele controlava tudo e me fazia acreditar que eu sempre estava errada em todas as discussões, como se eu fosse a desequilibrada da relação. Enquanto isso, ele podia tudo. A nossa vida virou um ciclo eterno de términos e voltas. Ninguém mais sabia se estávamos juntos, se estávamos separados, ninguém sabia, porque toda vez que eu tentava ir embora, ele fazia alguma coisa para me puxar de volta. Depois de 6 anos de namoro, aconteceu o nosso término mais longo. Foram 7 meses em que eu realmente achei que estava conseguindo me libertar dele. E foi nesse período que eu comecei a gostar de um outro menino do nosso grupo de amigos. A gente estava se aproximando escondido. E pela primeira vez em muito tempo, eu sentia que talvez conseguisse seguir em frente. Mas o meu erro foi acreditar que o Matheus tinha me deixado ir. Um dia, ele hackeou meu e-mail e viu as conversas que eu tinha. Do nada, ele apareceu na porta da minha casa dizendo que eu era dele e que nós nunca conseguiríamos terminar de verdade. O rapaz acabou se afastando, né? Dizendo que não queria se envolver porque era óbvio que o meu ex ainda não tinha superado o relacionamento. E no fim, eu, tonta, voltei pro Matheus mais uma vez. O pior é que eu tinha vergonha de admitir aquilo até pras pessoas mais próximas. Mas como a minha mãe sempre apoiou muito o nosso relacionamento, isso fazia eu me sentir ainda mais presa naquela relação. E foi durante a minha festa de aniversário, uma comemoração simples, que ele fez o que eu não esperava.
1: Atenção, gente, atenção, por favor, todo mundo. Eu queria falar uma coisa. Amor, vem aqui rapidinho. Rapidinho, rapidinho.
0: Matheus, o que você tá fazendo?
1: Peraí, Ellen, vem cá. Vem cá, fica aqui do meu lado. Olha só, gente, eu queria fazer isso no momento certo, sabe? Eu acho que agora é a hora. Ellen, meu amor, você quer se casar comigo?
0: Tá todo mundo olhando.
1: Então fala logo, meu amor. Responde aqui pra todo mundo ouvir. Você sabe que a gente nasceu pra ficar junto. Pra sempre.
0: Ele sempre fazia tudo pra ser o centro das atenções. Sempre queria aparecer. E eu ali, naquele momento, disse sim pra ele. Não porque eu queria casar, não, mas

porque me sentia presa há tanto tempo que eu já não conseguia enxergar uma saída. Além disso, todo mundo estava olhando. Só que, depois que a festa acabou, eu terminei com ele. Nós ficamos separados por uns 2 meses, mas o Matheus transformou minha vida num inferno. Ele passava horas parado na frente da minha casa, dentro do carro, sem dizer nada. E só a presença dele já era suficiente para me assustar. O Matheus dizia que era o nosso destino ficarmos juntos e que eu não ia conseguir me livrar dele. No fim, nós voltamos. E aí voltamos noivos. As coisas aconteceram tão no automático que, quando eu percebi, o casamento já estava sendo organizado. Eu só fui entrando na onda sem ter coragem de parar. Uma amiga praticamente cuidou de tudo e no dia da prova do vestido, eu chorei. Eu chorei de verdade. Foi ali, olhando para mim mesma vestida de noiva, que eu entendi que estava me prendendo de vez naquela vida e pior, eu não tinha força para me libertar. Eu tinha 21 anos quando a gente se casou. E mesmo depois do casamento, nada realmente mudou. Eu continuava sem voz dentro da minha própria vida. Minha mãe não me ouvia. As pessoas ao meu redor não me ouviam. E aos poucos eu também deixei de me ouvir. Logo depois eu cheguei a engravidar, mas eu sofri um aborto espontâneo. E mesmo nunca tendo sonhado em ser mãe, eu lembro que uma parte de mim acreditava que talvez um filho pudesse salvar o nosso casamento. Com o passar dos anos, eu comecei a falar cada vez mais em separação. Matheus passava muitas noites fora de casa, parecia que nossa relação existia só na hora de dormir. Ele continuava me controlando, mexia nas minhas coisas, fazia terror psicológico. Muitas vezes, ele me fazia passar a madrugada inteira discutindo. Mesmo sabendo que eu precisava acordar cedo para trabalhar no dia seguinte. Mas quando eu falava em terminar, ele ameaçava até se matar. Nós ficamos casados por 4 anos e 10 meses. 4 anos e 10 meses. E em muitos momentos, eu cheguei a pensar que a única forma de me livrar daquele relacionamento seria só quando o Matheus morresse. Foi nessa época que eu comecei a desejar descobrir e ter provas de uma traição, porque, na minha cabeça, aquela seria a única maneira de sair sem ser julgada. Nós continuávamos frequentando a igreja. Ele era muito envolvido em tudo e eu sabia que, se a separação acontecesse por causa de uma traição, a culpa finalmente não cairia em mim. Eu ia ter apoio, ia ter gente do meu lado, ia ter força para seguir em frente. Foi então que uma amiga me disse para conversar com a minha irmã, já que ela e o Matheus sempre foram muito próximos. Na hora, eu até achei aquilo um pouco absurdo. A Isis era minha irmã. Se existisse qualquer coisa, ela já teria até me contado. Pelo menos era isso que eu acreditava. Mas ela insistiu tanto que eu fui. Fui falar diretamente com a minha irmã e perguntei se ela sabia de alguma coisa do Matheus. E a resposta... A resposta que eu ouvi era a última que eu esperava escutar na minha vida. Sem demonstrar nenhum tipo de culpa, ela olhou para mim e simplesmente disse: "A amante dele sou eu." Por alguns segundos, eu acho que eu não entendi a frase. O meu cérebro simplesmente não aceitava o que tinha acabado de ouvir. A minha irmã já era casada, ela tinha filhos e nunca me deu nenhum motivo para desconfiar de nada. Eu jamais tinha percebido qualquer comportamento estranho entre os dois, nunca. Aquela possibilidade simplesmente não existia na minha cabeça, não. Mas naquele instante eu entrei em estado de choque. A minha sobrinha estava brincando no chão, completamente inocente, enquanto eu tentava entender o que estava acontecendo. E sem conseguir reagir, sem gritar, sem discutir, a única coisa que eu fiz foi abraçar minha irmã e dizer que eu a perdoava.

0: Não consigo lembrar direito como foi que eu saí de lá. Só sei que eu voltei para casa completamente vazia por dentro, como se nada ao meu redor fizesse mais sentido. Era como se o mundo tivesse continuado, mas eu tivesse ficado para trás. Eu voltei para casa completamente desorientada e eu joguei todas as coisas do Matheus para fora. Depois eu liguei pro irmão dele e pra minha cunhada, porque eu tava com medo de enfrentar tudo sozinha. Eles foram me buscar e eu passei a noite inteira na casa deles, sem conseguir dormir, claro. Chorando e tentando entender como que a minha vida tinha chegado naquele ponto.
1: Ellen, que brincadeira é essa? O que você tá fazendo aqui?
0: Eu só quero a verdade, Matheus.
1: Do que você tá falando?
0: Me responde. Me responde, a Isis é sua amante. Você tem um caso com a minha irmã?
1: Você tá louca, Ellen? Vem cá, entra no carro. Vamos agora pra casa. Chega de graça, vambora.
0: Eu quero a verdade, Matheus. A verdade, porque ela já me falou tudo.
1: Olha, se ela foi dar com a língua nos dentes, ela tem que falar a verdade completa. Você precisa entender que ela me seduziu. A culpa foi dela. Ela me seduziu desde o começo.
0: Eu dei prazo até o dia seguinte para o Matheus pegar tudo que faltava e ir embora de vez. Eu não fiz escândalo, não briguei por bens e nem quis vingança. Eu só queria sair daquela vida. Depois ainda surgiu uma suspeita de que uma das filhas da minha irmã pudesse ser dele. E aquilo terminou de destruir o pouco que ainda restava dentro de mim. Quando eu fui contar tudo para os meus pais, eu descobri que a Izzy já tinha até falado. E em vez de me apoiarem, eles disseram que aquilo era obra do inimigo. E que eu não podia me separar porque estaria deixando o inimigo vencer. Eles ficaram com tanta raiva de mim. E pela primeira vez eu comecei a me sentir culpada por uma dor que eu não tinha causado. Depois de tudo o que aconteceu, eu fiquei completamente sozinha. Muitas pessoas acreditavam que a culpa de toda aquela situação era minha. E aquilo foi me destruindo aos poucos. Como eu ainda morava no mesmo terreno da minha família, eu decidi sair de casa. Eu fui morar no fundo da casa de uma amiga, tentando recomeçar a minha vida sem nem saber mais quem eu era. Com o tempo, eu acabei voltando a ter algum contato com os meus pais. Lembro até de um almoço em que eles me chamaram para estar presente. Mas a minha irmã também estava lá. Não falou comigo em nenhum momento. Aquilo me doía de uma forma tão difícil de explicar. Eu me sentia culpada por ver os meus pais no meio daquela divisão toda. Como se eu fosse responsável por tudo. Mesmo assim, aos poucos, a gente tentava voltar a ser uma família, ainda que nada nunca mais tivesse sido como antes. O divórcio saiu oficialmente um ano depois. Eu tinha 26 anos e uma sensação muito forte de ter perdido tempo demais da minha vida. Foram 11 anos presa. 11 anos num relacionamento marcado por controle, por medo, por dependência emocional. Recomeçar era assustador. Mas também foi a minha primeira vez em muitos anos que eu consegui pensar em mim. Nessa época, eu me aproximei ainda mais do Thiago, um amigo que acompanhou tudo de perto, todo o meu sofrimento. Quando a gente se conheceu, ele ainda era noivo, e a nossa relação sempre foi só uma amizade. Mas aí, aos poucos, essa amizade foi virando amor. Depois de 9 meses de namoro, ele me pediu em casamento. 1 ano e 2 meses depois, a gente se casou. Finalmente. Finalmente eu entendi o que era ter apoio de verdade. Ele me incentivou a estudar, apoiou a minha faculdade, a minha pós-graduação e também o sonho de escrever um livro. Sim, um livro. Como ponto final de toda aquela história, eu decidi transformar o meu trauma em palavras. Eu escrevi e lancei um livro contando tudo o que eu vivi. Acontece que minha sobrinha acabou comprando esse livro, leu escondido e descobriu toda a verdade. Isso deixou minha irmã muito revoltada.

voltada. Depois de anos tentando manter algum tipo de vínculo, em 2023 eu decidi bloquear ela da minha vida de vez. Hoje eu moro há 8 anos em Brasília com meu marido e minhas 2 filhas, frutos de uma gravidez planejada e cheia de amor. Minha filha mais velha tem 11 anos e a mais nova está com 8. Depois de tantos anos apenas vivendo, eu finalmente aprendi o que é viver em paz. Porque sobreviver não era o fim da minha história. O fim? O fim foi o dia em que eu finalmente voltei a ser dona de mim.

Essa é minha história. Haja coração, turma. Haja coração. O Will aqui é chorão, gente. Já entrei dentro da história, chorei aqui junto com ela. E eu vou te falar, tem relacionamentos que é relacionamento abusivo, como aconteceu, e ela já vem passando várias e vários momentos da vida dela. E ele segurando, E você já passou pela mesma situação? Vem passando pela mesma situação, minha amiga. Me conta, participa aqui comigo, me conta a sua história. Ou dá também a sua opinião a respeito dessa história. Porque meu coração aqui ficou acelerado, o Will aqui é chorão, já chorei aqui, me emocionei com a história. E que história.

História, hein? Que história. Vou ali beber uma água e te aguardo no próximo bloco pra nós comentar essa história tão bonita, porque ela superou. Ela é uma mulher batalhadora que deu a volta por cima. E eu quero ouvir de você, meu amigo, minha amiga. Vem comigo.

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hoje foi pra mexer com o coração mesmo. Pra mexer com o coração. E ter aquelas dúvidas, né? Que algumas pessoas têm essa dúvida. Acabei de receber um recado aqui de uma ouvinte. Ela prefere não ser citada, mas ela já passou pela mesma história. É complicado, né? É complicado. É complicado. E principalmente quando você passa por relacionamentos abusivos, de onde o homem, às vezes, ele prende a mulher, achando que tem posse, que possa mandar, desmandar em cima dela, enquanto ele quer viver a vida, né? Ele pode, você não. E acaba pulando a cerca, independente se é com o irmão, ou é com vizinha, ou etc e tal. E ele acha que ele tem posse de tudo. Isso não pode acontecer. Eu falo que às vezes, cadê o amor próprio que tem dentro de você, minha amiga? Cadê esse amor próprio? Eu sei que às vezes é muito difícil você ter essa força tão grande, porque o amor vem em primeiro lugar. Mas hoje, acredita mais em você. Se coloca mais em primeiro lugar na sua vida. Para acontecer o que vem acontecendo muitas vezes, de mulheres vem passando por várias situações delicadas. Hoje se ama, se coloque em primeiro lugar. Se coloque em primeiro lugar. Como fez essa história? Ela conseguiu dar a volta por cima. Hoje ela não tem mais contato com essa irmã. E que irmã é essa, né? Que irmã é essa? Que irmã é essa? Mas, eu quero que você que tá me ouvindo, tá passando por uma história semelhante, dá a volta por cima. Dá a volta por cima. E eu quero ouvir a sua participação. Se não quer ser citado, pode mandar recadinho aqui também, tá bom? Quero mandar um beijo pra Terezinha, lá da Vila Aro. Um beijo, meu amor. Tá ligadinha, escutando. Um beijão. A Cida também, da Jardim Maristela. Isso. Um beijo pra você também, tá ligadinha. Continua participando. O telefone aqui é facinho, facinho, facinho. Anota aí. 67-991-498282. Aqui é a rádio mais romântica, mais divertida. E esse sábado é inesquecível. Tá bom? Vamos de música? Agora essa música que não pode faltar, né? Só por você.

0: Isso aí, você ligadinho aqui na 96 Caçula, a rádio mais romântica da sua tarde de sábado. Então fica aqui juntinho comigo. Juntinho até as 17 horas. Isso mesmo. Agora eu vou ali buscar uma água rapidinho e nós já volta, tá bom? Já volta com muita música pra deixar esse sábado ainda mais gostoso.
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3: Caçula, 4:15.
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É isso mesmo. A traição é um ato que vem pra quebrar mesmo o coração de uma forma que você não tem nem explicação, né? E de pessoas que você nem imagina que pode estar envolvido e às vezes está envolvido. Isso dói. E como dói. E esse sentimento você acaba levando pro resto da sua vida. Você já passou por uma situação dessa? É complicado, né? É complicado. Só quem passa sabe como que é uma relação dessa. Imagina, ela que imaginava seu relacionamento até meio termo, porque ela já vinha passando por um relacionamento abusivo, mas o sentimento ela sempre colocando em primeiro lugar. E aí,

0: chega essa irmã, que se diz irmã, pra poder fazer o que fez. E você viu que ela não teve nem cara de pau de negar, né? Isso que foi mais dolorido, ela não negou. Ela confirmou. Mas ela foi mais forte ainda de ter dado um abraço. Mas a tal pessoa negar e negar e negar e negar que é mais dolorido. É, não é fácil, não é fácil. Quero mandar um beijo aqui pra... Olha que já tem pessoa, alguns ouvintes ligadinho aqui. Já quero mandar já um beijo pra Ivani, que tá ligadinha. Adriana, Tânia. Eita, o pessoal animado. Olha aqui que legal, gente. Isso aí. Estão tudo na sintonia, acompanhando. E é, não é difícil. É difícil. Haja coração. Mas vamos de música. Porque essa tarde... Nossa, que tarde gostosa, né? Que tarde gostosa. Vamos de música.
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3: Caçula, 4h29.
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É assim que eu gosto, de ver mulheres poderosas, mulheres que tomam conta da sua vida e não deixa nenhum homem mandar. Que é isso, né? E eu gostei que ela deu a volta por cima e fez acontecer. Tô recebendo vários relatos aqui de mulheres me mandando mensagem aqui pra mim. Não vou citar o nome de vocês, mas eu sei que vocês já passaram por várias situações delicadas. E hoje, graças a Deus, vocês são mulheres no comando, mulheres que representam outras mulheres. Eu sei que passou por várias lutas, várias batalhas, mas é isso mesmo, não desistiu. E hoje vocês provam do que o melhor de vocês, né? É que eu não posso citar os nomes aqui, tem várias pessoas que me enviaram mensagens aqui, mas haja coração, né? Haja coração, mas é assim que eu gosto. Mulheres empoderadas, mulheres lutando. Isso aí, continua. E é pra continuar mesmo. Aqui na 96 Caçula, sua história é contada de um jeitinho muito especial. Quer ter sua história sendo contada aqui? Então manda pra mim. E é facinho, facinho, facinho. Aí você fala, Will, conta a minha história. Aí você já pode enviar aqui pra mim. E o telefone é fácil. 67991-498282. Participa, e participa mesmo, manda sua história pra mim. Vai ser contada de uma forma tão especial. O Diego tá preparando cada história pra mim. Gente, uma mais linda do que a outra. Nosso produtor artístico aqui, ele tá arrebentando, é demais. Um forte abraço pra você, Diego, que você estiver escutando. Um forte abraço. E é isso, vamos pra mais uma música. E essa música é apaixonante demais. Eu amo demais, Roxette.

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1: Quero agradecer a audiência de vocês que participaram muito, muito, muito. Vocês são demais, vocês são demais. Mais uma vez passando para agradecer. E teve bastante participação, mas eu não pude revelar os nomes aqui porque a história hoje foi tensa, foi tensa. Várias pessoas que já passaram por situações parecidas me mandaram relato aqui contando um pouquinho da sua história. E não é fácil, não é fácil. Principalmente foi pego com a irmã. Teve outras pessoas que me mandaram recado que já passaram pela mesma história. Cuidado, gente, cuidado. Cuidado quem você coloca na sua vida, em primeiro lugar. Cuidado quem você coloca, tá bom? E principalmente, amor próprio, se amar em primeiro lugar. Não aceitar uma situação dessa de um homem tomar conta da sua vida, achar que é dono, que você é posse dele. Não aceita isso, de jeito nenhum, não aceita. Não aceita. Você é maior do que isso, tá bom? Eu quero desejar para você um excelente final de semana.

semana, um excelente sábado, um excelente domingo. E segunda-feira estaremos juntinhos, né? No Bom Dia Caçula e logo em seguida, Bom Dia Toninha. Então, ó, um excelente final de semana pra você, tá bom? E um grande beijo. Fui!

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2: 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Eu tenho vários, mas no momento o maior deles é...

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